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3: 9 horas e 23 minutos.

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1: Dez horas e 11 minutos.

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2: 10 horas e 17 minutos.

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2: 10 horas e 28 minutos.

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2: 10 horas e 34 minutos.

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11: Era. 10 horas e 45 minutos.

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0: 10 horas e 49 minutos.

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1: Era. 10 horas e 56 minutos.
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0: cantar com alma latina, chamamos nosso amigo Paulinho do Pérola Negra.
1: Alô, galera do Alma Latina, satisfação e prazer muito grande cantar com vocês. Tamo junto, vamos nessa!

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14: 11 horas e 6 minutos.

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2: 11 horas e 12 minutos.

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5: 11 horas e 24 minutos.

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1: 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Nova Era FM. 11 horas e 30 minutos.

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1: 11 horas e 36 minutos.
2: Oh, meu grande amigo Avelange, chega aqui, canta comigo.
3: Claro que sim, meu amigo Robson Lutieri. Será um prazer.

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0: 11 horas e 52 minutos.

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3: 11 horas e 59 minutos.

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1: Meia-noite e 6 minutos.

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1: 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Meia-noite e 24 minutos.

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0: 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Meia-noite e 28 minutos.

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3: Meia-noite e 33 minutos.

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2: Meia-noite e 41 minutos. Banda Planeta Som.

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0: Meia-noite e 59 minutos.

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4: Uma hora e 7 minutos.

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2: Uma hora e 17 minutos.

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2: Uma hora e 25 minutos.

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0: 87,5. 1 hora e 41 minutos.

0: prazer, que alegria, que emoção estar nessa festa maravilhosa. Boa noite! Boa noite, Paraná!
1: Boa noite, Chico Rei! Boa noite!

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2: 2 horas e 8 minutos.

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1: 87,5. 2 horas e 15 minutos.

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2: 2 horas e 43 minutos.

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1: Era. 2 horas e 50 minutos.

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1: 3 horas e 10 minutos.

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6: Três horas e 19 minutos.

0: 3:23.
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1: Três horas e 27 minutos.

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0: 3 horas e 37 minutos.

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2: 3 horas e 46 minutos.

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2: 3 horas e 54 minutos.

0: 3:56.
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0: para Teodoro Sampaio.
1: Obrigado, Rafa.
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2: 4 horas e 10 minutos.

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0: 87,5. 4 horas e 19 minutos.

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1: 4 horas e 26 minutos.

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2: 4 horas e 32 minutos.

0: Obrigado pelo carinho.
1: Valeu.
0: Nós vamos receber agora, Paraná, os nossos primeiros convidados. O carinho de vocês para os nossos amigos, nossos irmãos César e Paulinho.
2: Ô, oh, Miami! Ah. Valeu, galera!
0: Obrigado!
2: Fica todo mundo comigo! Chico Rei, Paraná!
3: 4 horas e 44 minutos.

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7: 5 horas e 1 minuto.

0: Obrigado, gente. Obrigado. Legal. Valeu.
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2: 5 horas e 12 minutos.

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0: 5 horas e 22 minutos.

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2: 5 horas e 31 minutos.

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1: Cinco horas e 39 minutos.

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6: Cinco horas e 43 minutos.
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0: Obrigado, gente.
1: Obrigado.
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6: Seis horas e seis minutos.

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1: 6 horas e 13 minutos.

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1: 6 horas e 22 minutos.

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8: 6 horas e 46 minutos.

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2: 6 horas e 53 minutos.

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0: flor de especial também. Sou eu que tô cuidando, essa administrando. É longe, mano.
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Bom dia, bom dia, bom dia. Alô, minha gente querida. Que alegria estar com vocês em mais uma manhã. E hoje, com um motivo ainda mais especial, né? É o primeiro dia de outubro, primeiro dia do mês, novinho em folha. Que maravilha, gente. Cheio de páginas em branco, esperando aí pelas histórias que nós vamos escrever, não é mesmo? Outubro chegou trazendo a primavera, trazendo flores, cores e aquela esperança gostosa de que coisas boas ainda estão por vir, não é mesmo? Oh, maravilha, gente! Então, se você acordou hoje preocupado, deixe um pouquinho essa preocupação de lado aí. Se acordou cansado, respire fundo. E se acordou feliz, espalhe essa felicidade por onde passar, tá certo? Porque hoje é um novo dia, um novo mês, uma nova oportunidade de agradecer, de sorrir, de tentar de novo e de acreditar que Deus ainda tem coisas lindas preparadas para a nossa caminhada. Eu quero que você aí entre nesse mês aí com o coração leve, com pensamentos positivos e com a certeza de que cada amanhecer é um presente, não é mesmo? Eu sou a Ivete Silveira e a partir de agora a nossa manhã começa daquele jeitinho que a gente gosta, com música, alegria, carinho, informação e muita energia positiva. Está começando o meu, o seu, o nosso show da manhã. Então, minha gente, seja muito bem-vindo a outubro, que você seja um mês de bênçãos, saúde, paz, realizações e muitos motivos para agradecer. Vem comigo, porque hoje a gente vai fazer desta manhã uma manhã simplesmente maravilhosa.

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Muito bem, 8 horas 51 minutos, 8h51. A gente vai aí para o nosso, para a nossa mensagem, né? De reflexão de hoje. E aí no próximo bloco a gente já tem aí participação do ouvinte, né? Já estamos aí com bastante participação. Já já no próximo bloco a gente vai atender esse povo aí, a Nilza, a Lone, né? Acredite no impossível. Hoje começa um novo mês. E talvez você esteja entrando em outubro carregando um sonho que há muito tempo parece impossível. Talvez você tenha olhado para a sua vida e pensado, isso não é para mim. Eu nunca vou conseguir. Já passou meu tempo. É difícil demais. Mas eu quero te dizer uma coisa nesta manhã. Não confunda o tempo que está demorando com a impossibilidade de acontecer. Existem sonhos que precisam de tempo. Existem portas que ainda não se abriram. Existem caminhos que ainda estão sendo preparados. E aquilo que hoje parece impossível pode ser exatamente aquilo que amanhã vai fazer você olhar para trás e dizer: eu quase desisti, mas ainda bem que continuei. Não tenha medo de sonhar grande. Não tenha medo de começar pequeno. Não tenha medo de tentar novamente. Porque conquistar o impossível não significa que você nunca vai sentir medo. Significa que mesmo sentindo medo, você escolhe continuar caminhando. E se ninguém acredita no teu sonho, continue acreditando em você. Se estiver difícil, dê um passo. Se estiver cansado, descanse, mas não abandone aquilo que faz seu coração acreditar. E coloque Deus à frente dos teus planos. Porque talvez outubro não seja apenas mais um mês no calendário. Talvez seja o mês em que uma porta finalmente se abra. Talvez seja o mês de uma resposta, de uma conquista, de um recomeço. Então, nesse primeiro dia de outubro, faça um pedido a você mesmo. Eu não vou desistir de mim. E siga. Porque, às vezes, o impossível só está esperando alguém ter coragem de acreditar que ele pode acontecer. Que outubro seja um mês em que você pare de perguntar, será que eu consigo? E comece a dizer, eu vou tentar, vou lutar, e se Deus permitir, vou conquistar. Bom dia, meu ouvinte querido. Que Deus abençoe os seus sonhos e dê força para você continuar até chegar lá.

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0: Isso aí, bom dia, bom dia, bom dia! Já temos aí bastante participação do ouvinte, né? Que maravilha começar essa manhã aí com vocês. Gratidão, gratidão pela audiência de vocês, viu? Mas antes da gente fazer aqui as participações dos ouvintes, vamos aí ao nosso serviço de utilidade pública. Vem aí a tradicional festa da comunidade evangélica luterana de Capela de Santana. Isso mesmo, será dia 11 de outubro, com a seguinte programação. 10 horas culto festivo, 12 horas almoço servido apenas no local. Carne de gado, porco, galeto, salsichão, arroz, aipim, maionese e saladas diversas. Valor R$ 60,00 antecipado, no dia será R$ 70,00. Crianças de 6 a 10 anos pagam R$ 30,00. À tarde terá sorteio de brindes, sorteio da rifa e domingueira com animação do musical GPA. A entrada é franca aí para domingueira. Transmissão aí pela rádio a partir das 10 horas da manhã, né? Não percam, tradicional festa da comunidade evangélica luterana de Capela de Santana será dia 11 de outubro. Gente, desaparecimento aqui, o nosso amigo Cristiano, popular Kita, ele veio comunicar o desaparecimento da gata dele, né? A gata de Pérsia Amarela. Se você tiver qualquer informação sobre a gata dele, entre em contato pelo telefone 519-9530-4578. 519-9530-4578. É uma gata aí de estimação aí do nosso amigo Kita, né? A paróquia Santa Ana de Capela de Santana informa a Santa Missa, ao sábado, às 19h20, está sendo transmitida ao vivo através da Rádio Nova Era FM. 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Vem aí a 11ª edição das Mulheres Empreendedoras de Capela de Santana, especial Dia das Crianças. Será dia 10 de outubro, das 10 horas até as 18 horas, na Praça da Igreja Matriz. Em caso de chuva, vai ser aí no Salão Paroquial, tá certo? Oportunidade de emprego, gente, a MT tem oportunidade de emprego para estucador, grampeador e também para, vamos ver aqui, para auxiliar de produção. Gente, os benefícios são plano de saúde para adesão, prêmio assiduidade, prêmio produção, data de pagamento antecipado e horário reduzido na sexta-feira. Seus ganhos podem ir além do salário com o prêmio produção. Então envie seu currículo para 519-8508-1108 ou 519-8011-1446. Muito bem, esses foram os serviços de utilidade pública de hoje. Amanhã às 9 horas tem mais. A gente curtiu nesse primeiro bloco da Nubia Azul, Quem Ama Cuida, a banda Fórmula Perfeita, Chora Bebê, e tudo começou com Luan Santana conquistando o impossível. Agora sim, vamos para nossas participações dos ouvintes, estão aí esperando, né? Vamos então, a nossa grande amiga Loni tá na escuta. Bom dia, Loni! Deixa eu ligar aqui, senão a Loni não vai falar, né? Bom dia, Loni!
1: Bom dia, Ivete Silveira.
0: Bom dia!
1: Estou de novo na casa da minha amiga, tomando chimarrão.
0: Olha coisa boa!
1: De hoje de tarde, tu já sabe, né? Ela está ao pé na terceira idade.
0: Ô, oh, maravilha! Ver. Quintou!
1: E hoje eu quero pedir outra música, Amor Macioso, tá?
0: Tá.
1: Muito obrigada. Que Deus te abençoe, Ivete.
0: Amém!
1: Essas boas palavras lindas, maravilhosas que tu é, tá?
0: Oh.
1: Um abraço, uma boa quinta-feira.
0: Querida Loni, Deus abençoe a tua vida também, da tua família, da tua amiga que tu aí tá tomando um chima, né? Deus abençoe vocês, beijo grande, obrigada pela audiência. Seguidinho eu trago o teu pedido aqui, tá bom, Loni? Nosso grande amigo Carlos Hanauer com a gente também, bom dia!
2: Bom dia, Ivete, bom dia aos ouvintes do programa Show da Manhã.
0: Bom dia!
2: Carlos Hanauer, pedindo uma música aí pros nossos amigos Éder, o Botinha, o Mano.
0: Uhum.
2: E o Pitanga já tá lá em Santa Rita.
0: Eita!
2: Aí mais cedo.
0: Uhum.
2: Tomando aquele suco de cana, já ligou pra nós falando em castelhano. Abração aí, bota uma música bem boa pra nós, forte abraço!
0: Ai, essa foi boa. Tá bom então, Carlos. Grande abraço, obrigado pela tua audiência. E aí, falando em castelhano já essa hora, bem, é complicado, né, Carlos? Mas tá vivendo, né? Tá vivendo. Então tá bom. Abração, Carlos. Obrigada pela tua audiência aí. Tudo de bom. Vamos ver aqui a Nilza. Nilza com a gente também. Bom dia, Nilza. Eu falando, ó. Eu falando.
3: Oi, Vete. Agora tu deixa um gato amarelo.
0: Opa, essa aqui é essa aqui é, ela mandou depois. Primeiro essa aqui, ó.
3: Bom dia, Ivete.
0: Bom dia, Nilza.
3: Bom, sozinho bom, né? Ai. Lavando roupa faz tempo já. E levantei cedo hoje, fui fazer um serviço, né?
0: Coisa porque boa, né?
3: Sozinho, chuva não dá pra fazer nada, né?
0: É verdade.
3: Então tá, eu quero a música aquela dos atuais, a Lagoa Azul, acho... Não. O...
0: É Rio Azul, é Rio Azul.
3: É, bota o barquinho azul pra mim.
0: Tá bom.
3: Eu me esqueci do nome da outra.
0: É vez. Rio Azul, então, vou botar pra ti, tá, Nilza? Então,
3: um beijo e fique com Deus. Manda pra todas as minhas amigas aí que estão escutando.
0: Tá bom, pode deixar, Nilza. Mando sim, já já tô mandando pra vocês aí, tá? Já já vou ouvir teu outro áudio aí, que parece que ela tá em formação da gata, né? Já já vamos ouvir o áudio dela. A Rosa também com a gente, bom dia, minha querida amiga Ivete, roda música amada que mora longe, pro Gilmar. É, para toda a turminha de sempre, um forte abraço e uma ótima quinta-feira para todos. Beijão no teu coração, amo você, Ivete. E ela diz o seguinte, Ivete, diz para Nilza, para eles ir na festa evangélica, fazer a festa com nós, tomar aquela gelada juntos. É isso aí, gente, isso aí, olha só. O nosso amigo, colega Lauri Fulmer vai ter cartões para vender, tem cartões, né? Também todo o pessoal da diretoria. Então, vamos lá, vamos fazer a festa, vou estar por lá também, viu, gente? Então, a Rosa também, o Gilmar, né, a turma toda, então vamos fazer a festa lá que vai estar legal, baile de tarde aí, a domingueira com musical GPA, né, vai estar muito top. Mas vamos lá, tem mais participação aqui, tem participação da Cirlei, tem da Dona Zelina, tem da Dona Eva, já já a gente traz aí mais participações aí. Vamos curtir esse bloco de pedido ouvinte aqui. Botei o amor mafioso errado, vou trazer aqui o Rio Azul e já já eu trago o amor mafioso certo aqui pra dona Loni, né? Isso aí.

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Já estamos aí, né, no adiantado da hora para o nosso horóscopo de hoje. Isso aí, vamos começar então o nosso horóscopo de hoje, do dia 1º de outubro.

Isso aí, 9 horas e 36 minutos. Vamos conferir as previsões desta quinta-feira, 1 de outubro, para o seu signo. Sabe o que os astros reservam na área de amor, carreira e saúde a partir de agora? Começando esse primeiro bloco com Áries, Touro, Gêmeos e Câncer. Áries, nascidos entre 21 do 3 e 20 do 4. Conversas de hoje ajudarão a organizar as ideias e dar forma aos seus projetos. Fale o que pensa com clareza e firme acordos que possam ser mantidos. O dia também trará inspiração para criar e mais entusiasmo no amor. Compartilhe seus desejos e resolva um acerto financeiro e planeje algo gostoso com quem você ama. O diálogo franco abrirá seus caminhos, Áries. Touro, nascidos entre 21 do 4 e 20 do 5, as finanças ganharão atenção. Uma ideia de renda extra poderá se concretizar. Reserve um momento tranquilo para avaliar os próximos passos e organizar os recursos. Um projeto para a casa trará entusiasmo e promessa de mais conforto. Converse com o par sobre as despesas e o que cada um poderá assumir. Planos em comum ganharão força, Touro. Falamos agora para Gêmeos, nascidos entre 21 do 5 a 20 do 6. Com a Lua em seu signo, não faltará empatia e inspiração para cuidar da imagem e tomar iniciativas. Amigos darão apoio a um projeto em parceria e ajudarão a transformar uma boa ideia em algo concreto. Aproveite para circular, fazer contatos e revelar seus talentos. A rotina também pedirá atenção. Inclua os cuidados corporais nos planos. Poder pessoal em alta, Gêmeos. E agora trazendo as previsões para Câncer, nascidos entre 21 do 6 e 22 do 7. Comece o dia com calma e dê atenção à intuição. Um compromisso profissional poderá trazer mais estabilidade e ajudar na definição dos próximos passos. Conversa sobre amor e os filhos aprofundarão um vínculo especial. À noite, uma perspectiva de melhoria financeira dará mais confiança aos planos. Valorize suas conquistas. Amizade no radar, Câncer. Muito bem, já no próximo bloco vamos trazer Leão, Virgem, Libra e Escorpião.

0: Aqui as participações da Dona Zelinda, né? Dona Zelinda pedindo a música, oferecendo para toda a turma de sempre, para todos os amigos, ouvintes, para a família, para nós também. Obrigado, Dona Zelinda, pelo carinho de sempre, pela companhia com a gente aqui, tá bom? Cirlei do Bairro Imigrantes também com a gente, pedindo música aqui, oferecendo para a família, para os amigos, os vizinhos, a Mana Selma, Dona Margarida, o Passo da Taquara, né? E para nós também aqui. Obrigada, Cirlei. Tudo de bom. Ótimo dia. Gratidão pela tua audiência aí, viu? A Dona Eva da Roseira também tá com a gente, pedindo música para toda a turma de sempre aí, né? Valeu, Dona Eva. Abração para a senhora. Um ótimo dia. A Nilza também... Ah, perdão. A Nilza já foi, né? É, a Nilza também já foi. Vamos aqui com a Fátima. Fátima Araújo, do Bairro Imigrantes. Bom dia, Fátima.
1: Bom dia, amiga.
0: Bom dia. Tudo
1: bem, você?
0: Tudo bem.
1: Ah, queria pedir uma música dos Atuais, já tô escolha.
0: Uhum.
1: Tô aqui pegando um pouquinho de sol, tomando meu chimarrãozinho.
0: Coisa boa.
1: Oferecer para todos os ouvintes, todos os amigos, para vocês aí da rádio. E pra Mana Isabel lá dos Bosques, ela tá sempre escutando a rádio também. Tá bom? Beijo. Fique com Deus. Abraço. Saudades.
0: Valeu, Fátima, beijão, tudo de bom, ótimo dia pra ti, gratidão pela tua audiência, teu carinho, tua amizade, tá bom? Tudo de bom pra ti e pra toda a família aí. Também pra a Mana lá, né, a Mana, me deu um rosa agora, que ela falou agora no nome do pessoal ali, vou botar de novo o áudio dela, de vez em quando me dá um rosa assim, né, vamos ver aqui, que ela botou aqui.
1: Todos os amigos... Pra vocês aí da rádio. E pra Mana Isabel lá dos Bosques.
0: A Isabel, perdão, Isabel, me deu um rosa aqui, né? Me fugiu o teu nome da minha cabeça aqui. Isabel, grande beijo pra ti também. Eu sei que tá sempre na escuta, sempre ligadinha aqui com a gente, né? Tudo de bom aí pra ti, pro Sérgio, pra toda a família aí, tá bom? Vamos curtir em bloco então, chegando o pedido dos ouvintes.

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Muito bom, de volta, curtimos algodão doce, os atuais, foi aí pra Fátima, né, minha amiga Fátima do bairro Imigrantes, dama de vermelho pra dona Zelinda, choram as rosas lá pra Cilei do Imigrantes também. Vamos continuar aqui o horóscopo, vamos trazer agora os signos de Leão, Virgem, Libra e Escorpião. Leão, nascidos entre 23 do 7 e 22 do 8, encontros com amigos e atividades de grupo movimentarão o dia em um contato importante, ajudará a um plano de longo prazo. Com Marte e Júpiter em seu signo, aproveite a disposição para tomar iniciativas e conquistar espaços. A família também pedirá atenção. Firme acordos e some forças para resolver antigas pendências. Coragem e entusiasmo em alta, Leão. Virgem, nascidos entre 23 do 8 e 22 do 9, negociações terão andamento positivo. Você poderá firmar uma proposta bem remunerada, subir um patamar na carreira e ganhar popularidade. Notícias e informações que chegarão hoje ajudarão a resolver um assunto que estava parado. Aproveite um projeto, lance um empreendimento e organize a vida financeira. Reconhecimento e inovação em alta, Virgem. Libra, nascidos entre 23 do 9 a 22 do 10, um plano de viagem ou de estudo ganhará força e ampliará perspectivas. Nas parcerias, esclareça expectativas e combine os próximos passos com responsabilidades. Com o Sol em seu signo, você terá confiança para expressar os desejos e iniciar um novo ciclo de vida. Boas notícias nas finanças. Também avalie detalhes de uma oportunidade de negócios, Libra. E Escorpião, nascidos entre 23 do 10 e 21 do 11... Com Mercúrio e Vênus em seu signo, suas palavras terão mais força e seu poder de atração estará em alta. Aproveite para falar de sentimentos e esclarecer um assunto financeiro. Organizar a rotina ajudará a cuidar do corpo e dará continuidade aos seus planos. Aproveite a noite, a carreira ganhará impulso. Fique de olho nas oportunidades e abra mão e abra um novo caminho, Escorpião. Muito bem, no próximo bloco vamos trazer Sagitário, Capricórnio, Aquário e Peixes. Vamos estar trazendo um bloco de músicas agora, 9 horas e 58 minutos. Trazendo aqui Banda Nina e Helena Pellins, Escuta-me.

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Muito bem, gente. Vamos aí então para os últimos quatro signos de hoje: Sagitário, Capricórnio, Aquário e Peixes. Sagitário, nascidos entre 22 do 11 a 21 do 12. Surpresas gostosas no amor, novas parcerias e convites animarão o clima. Conversas estimulantes ampliarão sua participação social e poderão abrir caminhos para uma viagem ou um evento. Marte e Júpiter darão impulso aos seus planos de expansão. Conquiste espaços e descubra maneiras de se relacionar com mais liberdade e confiança. O amor se renovará, Sagitário. Capricórnio, nascidos entre 22 do 12 e 20 do 1, aumente sua produção. O dia trará boas ideias para inovar no trabalho. Experimente uma ferramenta, atualize seus recursos e pesquise novidades antes de dar forma em um projeto. Conversas com a equipe e amigos facilitarão acordos e poderão inspirar soluções inesperadas. Aproveite essa fase de visibilidade para brilhar e ampliar sua influência, Capricórnio. Vamos falar agora para Aquário, nascidos entre 21 do 1 e 19 do 2. A criatividade estará em alta e ajudará a encontrar soluções para originais para os seus projetos. Negociações de trabalho terão bom andamento com oportunidades para se associar, firmar alianças e ganhar visibilidade. No casamento ou em uma antiga parceria, respeitar a liberdade de cada um ajudará a contornar diferenças. Descubra novas formas de convivência, Aquário. E para encerrar, trazemos agora Peixes, nascidos entre 20 do 2 e 20 do 3. Cuide da casa, aproveite a companhia da família e faça mudanças que trarão mais conforto. Resolver uma pendência do passado ajudará a seguir com leveza e abrir espaço para novas experiências. Uma oportunidade de trabalho em outro lugar melhorará as finanças e renovará os sentimentos. Amplie suas referências e invista em qualidade de vida. Poder em alta, Peixes. Maravilha, 10 horas e 17 minutos, assim a gente encerra o horóscopo de hoje. Amanhã às 9h30, sexta-feira, tem mais.

Maravilha, atendendo a participação aqui do seu Percy. O seu Percy tá ligadinho com a gente. Abraço, seu Percy. Obrigada pela sua audiência aí, viu? Gratidão pela tua companhia. É, tua audiência aqui na programação da Nova Era. Seu Percy pediu a música Dor da Paixão com Brilhação e também Quem Ama Perdoa. É isso aí, oferecendo para todos os amigos ouvintes, para nós aqui, para Aline Silva. Obrigada, seu Percy. Tudo de bom pro senhor aí. Uma ótima quinta-feira. Seguidinho a gente traz o teu pedido aí, tá bom? Isso aí, vai com medo mesmo, mas vai, gente. Quinta-feira, tempo nublado, né? O solzinho aí com vergonha de aparecer. E, gente, antes aí, mais cedo, a Nilza tava falando aí que o solzinho apareceu, né? Que ela já acordou cedo pra lavar roupa. Então, Nilza, eu antes de sair de casa, eu já estendi roupa na rua também, né? Mas sabe que eu tô com medo. Tá bem nublado, né? E eu saindo daqui, vou pro colégio, vou trabalhar, né? E o Garcia tá viajando. Então, se chover, vai chover nas minhas roupas. Que barbaridade, né, gente? Já podia parar hoje, né? Ô, São Pedro, podia mandar um sol aí brilhante pra nós. Mas, segundo a meteorologia, somente amanhã tá marcando sol, gente. Vai ser ensolarado amanhã. Então, amanhã nós temos que aproveitar tudo, viu? Sábado vai ser nublado, domingo vai ser nublado, segunda vai ser nublado com chuvas leves, terça será nublado, quarta e quinta chuva. Então, gente, é amanhã ou nunca. Eita, nós, é, vamos que vamos, né? É, não podemos desistir, temos que agradecer sempre, né? Vamos trazer aqui o pedido ouvinte, gente, 10 horas e 19 minutos.

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0: Muito bem, 10 horas 35 minutos. Curtimos Céu e Cantos, Amada que Mora Longe. Foi o pedido da Rosa, né? Também os Federais Quem Ama Perdoa, Dor da Paixão, Brilhação. Pedido aí do seu Percy. Dando continuidade aqui no show da manhã, a gente vai até as 11h30 com muito carinho nessa programação especial para você que tá em casa, tá escutando, tá no trabalho, tá aí levando a gente de carona aí. Muito obrigada pela tua audiência, viu? Abençoado dia para ti, para tua família. Quem tá com a gente aí na nossa companhia é Ivanir dos Centros, né? Nossa grande amiga Ivanir dos Centros, diz que tá sempre na escuta, na companhia. Diz que tá lá fazendo a massa de pão, né? Vai fazer um pãozinho hoje e na escuta aí da programação, né? Obrigada, Ivanir. Tudo de bom pra ti e tua família, viu? Vamos rodar aqui o pedido da Ivanir. Roda de amigos. Beijo grande, ótimo dia pra ti.
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Muito bem, 10 horas 53 minutos, 10h53. Curtimos aí, Banda Seleção Show, Tranco Velho, Fandangueiro, São Marino, Manhã de Verão, Roda de Amigos, pedido aí da Ivanir do Centro. Também a nossa amiga Isabel aí dos Bosques, ela diz bom dia, com muitas bênçãos para todos nós, Banda Música dos Atuais oferece para todos os amigos, ouvintes, para minha irmã Fátima. Beijo, que Deus abençoe você, sempre na escuta. Valeu, Isabel. Grande abraço para ti, para o Sérgio, toda a família aí. Obrigado por estar sempre ligadinho com a gente aqui na programação da Nova Era, tá bom?

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De volta, 11 horas 6 minutos, 11 e 6. A gente segue aqui com o nosso show da manhã. Fazendo 17 graus nesse momento em Capela de Santana, a máxima vai chegar a 19, né? Então hoje vai ser, aí não vai ser calor não, vai ser frio aí, né? Vai ficar aí o tempo nublado, né? E assim a gente segue então aqui o nosso show da manhã, coração aquecido, né? Sempre! Quero mandar aquele abraço, aquele carinho para cada um de vocês que está aí na sintonia, está aí nos seus afazeres. Minha amiga dona de casa já começou a fazer o almoço, né? Bom almoço para todos vocês aí. A gente vai hoje até às 11h15, excepcionalmente hoje a gente vai sair um pouquinho mais cedo aí, né? 11h15 a gente vai encerrar e... Mas enquanto isso, a gente vai rodar muita música aqui pra vocês. Pra cantar e tocar pra nós, agora a gente vai trazer aqui o Brilhação, Medis.

Muito bem, 11 horas 18 minutos, 11:18. Antes da gente encerrar, queria mandar um abraço aqui para os meus pais no Bairro Progresso. Bom dia, Ivete, estamos na sintonia do programa, desejamos um ótimo dia para todos. Valeu, beijo grande aos meus pais que estão sempre com a gente ligadinho aqui, que Deus abençoe sempre aí, tá bom? Gente, queremos desejar aí para você um bom almoço, uma ótima tarde, abençoada noite, amanhã, se Deus permitir, às 8h30 estaremos de volta aqui com mais um show da manhã, né? Hoje ainda tem horário reservado aí para a política, né? Amanhã já não tem mais, né? Amanhã, hoje encerra. E aí domingo, próximo domingo agora é as eleições, né? Depois volta aí, não sei que dia ainda, vou ter que confirmar o dia que volta aí para o segundo turno. Mas hoje então encerra aí o horário político do meio-dia e também de manhã teve, né? Hoje meio-dia encerra. Teremos ainda durante o dia aí os spots, né? Mas a gente amanhã já não tem mais, tá bom? Deixo um beijo grande no coração de cada um de vocês. Fiquem com Deus, estou indo com ele. Se ele permitir, amanhã às 8h30 estarei de volta. Beijão, tchau, tchau.

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1: Onze horas e 37 minutos.

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2: 11 horas e 46 minutos.

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2: 11 horas e 53 minutos.

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0: Boa noite a todos. Damos início à 68ª sessão ordinária da 10ª legislatura da Câmara Municipal de Vereadores de Capela de Santana, na data de 25 de agosto de 2026, com a presença dos senhores vereadores, vereadoras, assessores, comunidade aqui presente e também os que estão nos acompanhando pelos canais oficiais da Câmara Municipal de Vereadores, YouTube, Facebook e aos que quinta-feira estarão ouvindo pela rádio Nova Era. Declaro aberta a sessão. Pedi para a vereadora Lisete para fazer a leitura da Bíblia.
1: Cantou Davi ao Senhor as palavras deste cântico. No dia em que o Senhor o livrou das mãos de todos os seus inimigos e das mãos de Saul, disse ele: o Senhor é a minha rocha, a minha fortaleza e o meu libertador.
0: Obrigado, vereador. Passamos em discussão e votação a ata da sessão anterior. Em discussão e votação da 67ª sessão ordinária da 10ª legislatura da Câmara Municipal de Vereadores, realizada dia 18 de agosto de 2026. Colocamos em discussão. Não havendo discussão, colocamos em votação. Aprovado por todos. Nesse momento, passamos para as correspondências recebidas.
2: Senhor presidente, Comissão, então, de Finanças e Orçamento, o calendário de tramitação do projeto de lei número 15/2026, de origem do Poder Executivo Municipal, estabelece, então, a diretriz orçamentária para o exercício econômico e financeiro de 2027 e da outras providências. Considerando que o Executivo Municipal encaminhou o projeto de lei número 15/2026, buscando autorização legislativa para diretrizes orçamentárias para o exercício 2027 e da outras providências, em 17 de agosto de 2026, considerando a necessidade de regulamentar a tramitação e apreciação da Câmara Municipal de Vereadores, a Comissão de Finanças e Orçamento estabelece o seguinte calendário para apresentação de emendas, discussão e deliberação do plenário da Câmara Municipal. 17 de agosto de 2026, data que o projeto de lei 17 aqui, o projeto de lei executivo 15/2026 foi protocolado na Câmara Municipal. 18 de agosto de 2026, data de comunicação e início da tramitação do projeto de lei número 15/2026 e dia 15 de setembro de 2026, último prazo para apresentação de emendas ao projeto de lei 15/2026 e 29/9/2026 será discussão para o projeto de lei executivo número 15/2026 pela plenária da Câmara Municipal e 30 de setembro de 2026, prazo para o envio ao Prefeito Municipal. Sala de sessões, 25 de agosto de 2026, Felipe Bora, presidente, Lisete de Almeida, vice-presidente, Tiago Nunes, membro. Mensagem, então, do Poder Executivo Municipal encaminhando o projeto de lei número 16/2026, e seriam essas correspondências recebidas.
0: Obrigado, vereador. Então, solicito. Vamos fazer o uso da tribuna. Primeiro, vereador Capelari. A tribuna está à sua disposição, vereador.
3: Boa noite a todos e todas. Senhor presidente, vereadoras, pessoal da Câmara, os demais presentes. Hoje eu quero começar assumindo um erro que eu cometi nessa tribuna, fazer uma retratação com o ex-prefeito Alfredo. Há duas sessões atrás, eu, Luiz Capelari, disse que o ex-prefeito Alfredo não tinha dado aumento no Vale Refeição. Eu errei, eu fui atrás. O dia 23 de fevereiro de 2027 foi alterado a lei do Vale Refeição. Era R$ 327,92. Essa lei de 2017, aliás. Essa lei, ela previa um reajuste do IGPM acumulado nos últimos 12 meses. Aí o prefeito Alfredo mandou um projeto para essa casa legislativa, foi aprovado no dia 24 de maio de 2017, concedendo o aumento no Vale Refeição. Então, vamos ser justos, em maio, 24 de maio de 2017, o prefeito Alfredo deu aumento no Vale Refeição. Era R$ 327,92, ele corrigiu para R$ 350. R$ 22,08 em 10 anos. R$2,20 de correção, dividido pelos 10 anos da atual gestão. A informação estava errada, mas a minha indignação aumentou depois de ouvir essas informações. R$22 de aumento. É humanamente impossível o servidor ficar desamparado pela administração pública sem um respaldo e um respeito e um aumento digno. Eu estou batendo nisso faz tempo, prefeito. Por favor, corrija o Vale Alimentação. Mande um projeto de lei para essa casa corrigindo e restabeleça a correção automática pelo índice. Qualquer índice que o senhor mandar para cá, essa casa vai aprovar, prefeito. O funcionário público pede socorro. R$350, tu vai no mercado, tu vem com duas sacolinhas. Se tivesse deixado aquela cláusula de correção, eu fiz os cálculos. Hoje estaria em R$620. Um valor bem mais justo do que R$350. Vamos botar a mão na consciência. Deu bastante aumento para secretário, para CC. A classe de servidores de carreira precisa ser valorizada. Precisa ser valorizada. É os funcionários que tocam a prefeitura. Eu vou defender sempre essa classe, porque eu faço parte dessa classe. E não é demagogia. Meus colegas sabem que eu sempre disse, se eu for vereador, defenderei a classe. Agora eu vou falar das minhas indicações que eu fiz essa semana. Tem dois buracos na Valdemar Flores Vieira. Um bem grande, ali próximo ao bar do Adelar. Vai cair um carro dentro, uma criança pode cair dentro, vai se machucar. É um buraco gigante. Gostaria de pedir atenção do executivo com aquilo. Tem um porrete dentro com uma fita vermelha identificando. É só passar lá e dar uma olhada. E um pouquinho mais para frente, ali perto da igreja, agora me faltou o nome daquela igreja, tem um cano quebrado. O morador é meu tio, que mora na esquina ali. Inclusive, meu tio, que anda de muleta, tem quase 80 anos, já caiu dentro daquele cano quebrado. Um asfalto novo ali. Solicitar e pedir para o executivo dar uma atenção nesses dois pontos que são bem críticos ali na Valdemar Flores Vieira. Rua da Saudade. Estou recebendo bastante demanda daquela região lá do Passo da Taquara. Os moradores estão pedindo socorro, pedindo ajuda, estão pedindo atenção. Até relatos dos próprios moradores colocando entulho na estrada, dentro dos buracos, abrindo valeta. Entrei com uma indicação nessa casa, solicitando providências para que melhore aquele trajeto. Está bem difícil. E falando em dificuldade, vou falar novamente aqui em tribuna, a estrada do Pinheirinho. Hoje a professora Kátia Kó postou novamente uma foto. É humanamente impossível transitar. Tem que fazer pelo menos o básico, envaletar e secar aquela estrada, passar uma patrola, pelo menos isso. Carro nenhum aguenta aquilo. Inclusive falando dos moradores, que seria mais perto vir comprar no comércio de Capela, na postagem da professora, eu concordo com isso, mas eles preferem ir no CAI, porque não vai destruir o carro, sai mais barato. Hoje, à tarde, eu recebi uma ligação do meu parceiro, amigo e deputado federal Pompeu de Matos, quero deixar aqui em tribuna registrado, me comunicando que sexta-feira estará em Capela de Santana. Eu quero deixar aqui o convite para todos que se identificam com o Pompeu de Matos, que se identificam com o PDT, que nós vamos fazer uma reunião, vamos fazer uma janta para o deputado conversar com nós, atender as demandas da comunidade e para a gente buscar voto, que é importante. Não adianta só dizer demagogia e na hora de votar, a gente tem que saber em quem vota, tem que trazer esse pessoal para conversar. Seria isso, seu presidente. Muito obrigado.
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4: Boa noite, senhor presidente, colegas vereadores, saudar a comunidade aqui presente e quem nos acompanha em casa. Dizer à comunidade que é cada vez mais importante que a comunidade venha até as sessões e venha até a Câmara de Vereadores acompanhar o trabalho do seu vereador. Ontem resolvemos ajudar nosso executivo, pois estamos tendo muitos problemas com iluminação pública, principalmente no interior, nos bairros também, mas no interior está horrível. A gente teve muitas comunidades nos cobrando soluções práticas que seja resolvido o problema. O que é o direito do cidadão, é um direito do morador, que ele paga por isso, ele paga por iluminação pública. Começamos esse trabalho ontem no Parici Velho, lá na Travessa Anitta, onde, pasmem, senhores e senhoras, temos um pequeno problema de 14 postes sem luz, ou com lâmpada queimada, ou com reator queimado, fora os postes que não tem nem suporte. Então, fizemos a marcação dos postes, onde não estava funcionando, além de muitos locais, que se a gente for contar, dá mais de 20 postes sem iluminação pública, precisaria ter iluminação. Isso em menos de 2 quilômetros de estrada. Então é muita coisa. Recebemos relatos de todos os bairros, muita demanda sobre iluminação pública. Passamos também pelo Boqueirão, Progresso, Imigrantes, também marcando os postes. Nós estamos fazendo a nossa parte, que é para demonstrar para o executivo aonde que está o problema, e um problema que já vem de muitos anos, que muito tempo tem poste que os moradores falaram com nós, conosco, que faz mais de 2 anos que o pessoal vai, arruma, estraga, então daqui a pouco, se a gente investir um pouco no material de melhor qualidade, a gente consegue dar uma resolução para esse problema. O local que me preocupou bastante também foi a rua Fernando Kessler, que é essa rua do lado da SMEC, que liga a Roseira. Lá não tem nenhuma lâmpada. Para não dizer que não tem nenhuma, tem 2, que é perto das casas ali, e nada mais. Então é uma rua sem iluminação pública. Precisamos urgentemente dar uma solução para aquela região, para aquela comunidade que nos cobra, pois é uma rua que é basicamente do lado da Câmara de Vereadores. Fica até feio para nós, vereadores, ter uma rua daquela naquela situação de escuridão, de breu. E como é importante a iluminação pública, que além de deixar o local mais atrativo, até mesmo para prática de esporte, caminhada, ainda deixa o local mais seguro. E principalmente para aquelas pessoas que precisam se deslocar para o seu trabalho, se deslocar para estudar. Sobre esse mesmo assunto, estive hoje visitando a Secretaria de Obras de Capela, falando com o senhor Roque, que é o diretor. Diga-se de passagem, foi muito solícito com minhas demandas. A gente passou essa demanda da iluminação pública para ele. Ele repassou ao responsável, que é o Janiro, popular preto. E agora nós aguardaremos ansiosos pela resolução desse grande problema em Capela, que é a iluminação pública. Nesse mesmo local, lá na Secretaria de Obras, no pátio, no setor da oficina, antiga oficina, onde hoje não tem mais oficina, está interditado, eu me deparei com 6 servidores públicos escanteados, colocados de castigo, em um canto, sentados. Conversei com eles, peguei a demanda deles sobre o porquê que estariam ali. Vamos levar esse caso mais adiante. A gente precisa entender por que 6 servidores estão lá sentados, abandonados em um canto, num local, diga-se de passagem, insalubre, para a gente entender o porquê e para quê. A gente está pagando, por exemplo, terceirizada, se a gente tem 6 servidores públicos lá parados. Então eu peguei as demandas deles, estaremos tomando as medidas cabíveis quanto a esse caso específico. Não podemos deixar que enquanto nossa avenida está suja, nossa avenida está sem pintar, tenhamos servidores colocados de castigo simplesmente por birra. Pois bem, eu sou um cidadão que gosta de diálogo. E hoje eu fiz a minha parte novamente. Fui até o gabinete do prefeito Osiel Rangel, com muito respeito, mas, mais uma vez, infelizmente, não fui recebido. Sendo informado para mim deixar meu contato, que entrarão em contato comigo, para a marcação de agenda. Irei me sentar em uma cadeira bem confortável e aguardarei. Estivemos ontem fiscalizando também uma obra ali na Travessa Marcos Rufino da Silva, no bairro Centro, e também fiscalizando hoje os fundos do Centro de Eventos. Muita gente reclama da Essence, mas eu convido a comunidade de Capela de Santana. Pegue seu carro e vá até os fundos do Centro de Eventos de Capela de Santana. Virou praticamente um lixão. Estou encaminhando ao executivo uma indicação de colocação de container lá naquele local, pois hoje a gente viu catadores levando lixo até lá, então que tenhamos um local adequado, porque a gente não pode cobrar das pessoas sem a gente dar uma atenção básica, que é ter onde elas largar o lixo, onde elas largar o sofá velho, a cama. Então, além de colocar um container aqui nos fundos do Centro de Eventos, que a gente possa também colocar lá na Rua Iraí, lá no bairro Imigrantes, que também é um local de descarte, e no bairro São Lucas, e também, se a gente conseguir, ali no bairro Minha Morada. E, posteriormente, colocar em outros bairros também, porque a gente precisa disso. A gente precisa de um local adequado, onde as pessoas possam colocar o entulho, o resíduo, né? Porque não tem como a gente ter hoje um centro de eventos e, nos fundos, simplesmente ser colocado pneu, ser colocado máquina de lavar, ser colocado sacola, lixo, litrão, árvore, tudo. Simplesmente despejado lá, depois vem com a máquina, passa por cima, tampa aquilo ali, toca ali ficha. E o solo como é que fica daquele local. Então a gente tem que ser responsável, a gente tem que ser honesto com nós mesmos, pois se a gente tem uma certa preocupação com o solo lá do bairro Imigrantes, com a Essências, imagina a Vila Nova, imagina o futuro do centro, o lençol freático, a água, o que vai acontecer? Aí a gente não está preocupado. Então, como eu disse, antes de cobrar das pessoas, que no meu ver estão erradas também, gostaria de pedir meu tempo de bancada, que estão erradas também, porque ali nos fundos não é lixão e não é descarte, mas para cobrar a gente precisa primeiramente dar um local adequado para o destino dessas móveis usados. Esgoto a céu aberto. Infelizmente em Capela de Santana a gente não teve preocupação, e eu não falo só nessa administração, nas administrações anteriores também, nós não tivemos uma preocupação com o futuro, e o futuro chegou. E agora ele vem e cobra caro. Está cobrando muito caro. Por exemplo, lá no Mariotti. Lá no Mariotti, no tempo de eleição, foram lá e prometeram encanamento, prometeram calçamento. O pessoal está lá com esgoto a céu aberto no meio da estrada, cheirando bosta. Como é que faz? O que eu digo para aquela gente? Que eles esperem chegar novamente às eleições? O pessoal ir lá de novo e prometer? E aqui na São Lucas? Aqui na São Lucas, a rua Raimundo Philipsen. Foi passado na época de eleição em cima do caminhão gritando, prometendo asfalto para aquelas ruas da São Lucas. Se eles não conseguem nem desentupir um bueiro, imagina asfalto. Eu estive visitando essa rua, estou muito preocupado, pois além de o fedor, o cheiro muito ruim, ainda é um problema de saúde pública. Tu ter esgoto a céu aberto. A gente tem que começar a pensar a Capela de Santana daqui a 10 anos, daqui a 20 anos e daqui a 30 anos. A gente não pode mais pensar a capela no imediato, porque senão lá no futuro, os nossos filhos, os nossos netos, estarão pagando uma conta muito alta, que nós deixamos para eles. Estive visitando também uma moradora ali na Vila Flores, uma grande amiga do Rafael. A gente esteve visitando a Rua Constelação, e na Rua Constelação tem a nossa amiga Beta. Ali tivemos um pouquinho parado conversando com ela, pediu melhorias daquela rua, pois em muitos anos também não teve, né? Então a gente pede que tenha melhorias naquela rua também, Rua Constelação, ali na Vila Flores. Nos colocamos à disposição da comunidade, nós somos o porta-voz do povo. A gente sempre vai buscar, com o nosso mandato do Partido dos Trabalhadores, trazer as demandas da comunidade para que o Executivo resolva. Não adianta a gente vir e cobrar e não acontecer. Então a gente tem que ir atrás de recurso, trazer dinheiro para a Prefeitura e depois disso cobrar. Cobrar por ações que realmente tragam melhorias para a nossa comunidade. Muito obrigado e boa noite.
0: Solicito ao primeiro secretário que faça leitura do requerimento de regime de urgência.
2: Requerimento de regime de urgência número 09/2026 ao projeto de lei executivo número 16/2026, os vereadores abertos subscrito, integrante do Poder Legislativo Municipal, vem respeitosamente requerer que o projeto de lei executivo número 16/2026 seja apreciado em regime de urgência especial, conforme o que determina o artigo 128 do Regimento Interno da Casa Legislativa. Disseu da Conceição, Sala de Sessões, 25 de agosto de 2026.
0: Colocamos em discussão? Algum vereador? Queria só comentar aqui que esse projeto veio ao nosso executivo, pedido de urgência. Esse eu atendi, que é um projeto que importa a todos. Então, esse aí a gente vai atender. Os 9 vereadores aqui atenderam. Tamo junto, projeto que é bom, a gente tem que levar para frente. Colocamos em votação. Os ao contrário se levantam. E os que aceitam permaneçam sentados. Aprovado por todos. Solicito ao primeiro secretário que faça a leitura do projeto de lei do Executivo número 16/2026, com o parecer da Comissão Justiça e Redação.
2: Projeto de lei, então, 16/2026, de 24 de agosto de 2026, autoriza o Poder Executivo Municipal a abertura de crédito adicional especial e da outras providências. Artigo 1º, fica o Poder Executivo Municipal autorizado a abrir crédito adicional especial para inclusão no orçamento de nova dotação orçamentária no valor de R$ 50 mil, classificado com a seguinte dotação orçamentária: Secretaria Municipal de Meio Ambiente, Fundo Municipal de Proteção e Bem-Estar Animal, Gestão Ambiental, Controle Ambiental, Proteção e Bem-Estar Animal, Castração de Caninos e Felinos e Material de Consumo. Artigo 2º, servirá de recurso para dar cobertura no que trata do artigo anterior e recurso recebido pelo Governo do Estado, contemplando a Portaria SEMA, 128 de 25 de junho de 2026, no valor de R$ 50 mil. Artigo 3º, as disposições sejam inclusas no plano plurianual vigente no presente exercício. Artigo 4º, essa lei entra em vigor na sua data de publicação, gabinete do prefeito municipal, 24 de agosto de 2026, Ozel Carleb Rangel, prefeito municipal. Exposições dos motivos, senhores vereadores, o projeto trata-se de autorização de abertura de crédito adicional especial para aplicação de recursos transferido ao município para visar atender, então, a execução do plano de aplicação dos recursos do Fundo Estadual de Proteção e Bem-Estar Animal Doméstico, visando para controle populacional e a redução do abandono e maus-tratos no município. Gabinete do Prefeito Municipal, 24 de agosto de 2026, José Carleb Rangel, Prefeito Municipal. O parecer, então, da Comissão de Justiça e Redação, número 25/2026. A Comissão, então, de Justiça e Redação, após analisar o referido projeto de lei, especialmente pela sua legalidade e tramitação, verifica se a matéria atende aos requisitos necessários para regular tramitação no âmbito do Poder Legislativo Municipal. Não foram identificados de natureza jurídica e regimental que impeça o prosseguimento do projeto de lei em conformidade com o regimento interno dessa Casa Legislativa. Capela de Santana, 25 de agosto de 2026, Valmir Antônio Nique, PDT, Felipe Borba, Republicano e Lisete de Almeida, Progressista.
0: Colocamos em discussão algum vereador?
4: Rafael? Presidente, sobre a abertura do crédito especial da causa animal, para quem está acompanhando em casa, muito importante explicar que esse é um recurso
5: que aonde não estava previsto no PPA, na LDO, e o executivo teve que mandar para nós ter esse crédito especial, que vai ser uma conta, popularmente falando, para poder receber esse recurso do fundo a fundo. Então é muito importante a presença, muito importante todos votar a favor, como já todos assinaram o requerimento, né? Então só mesmo para as pessoas que estão acompanhando saber o que a gente está votando, porque às vezes quando acho que é um regime de urgência, algum outro tipo de projeto, mas não um projeto que vem de encontro à sociedade.
0: Mais algum vereador? Colocamos em votação. Se favorável, permaneça sentados. Contrário, se levando. Aprovado por todos. Matérias em tramitação. Projeto de emenda, lei orgânica, número 01/2026. Projeto de lei legislativo, número 11/2026 e 12/2026, aguardando o parecer. Projeto de resolução, número 01/2026. Projeto de lei do Executivo, 13/2026. E projeto de lei, esse aí nós já lemos, /2014/2026. Aguardando o parecer. Veto, número 1/2026, ofício 035/2026. Veto, número 2/2026, ofício número 036/2026. Solicito para a segunda secretária que faça a leitura das indicações que entraram nessa casa.
1: Indicação número 249/2026. Excelentíssimo senhor presidente, que o vereador que subscreve vem nos termos regimentais vigentes solicitar que seja encaminhada ao excelentíssimo senhor prefeito municipal a seguinte indicação. Que o Poder Executivo Municipal providencie junto à Secretaria de Obras o patrulhamento e a colocação de material e a limpeza dos valos na rua Ercília Cândido Lucas da Silva, bairro Imigrante, até o bairro Vila Flores. Cleomar da Silva, progressista. Que o Poder Executivo Municipal providencie junto à Secretaria competente melhorias na iluminação pública, patrulhamento e a colocação de material na rua Ataliba Flores dos Santos, no bairro Bosques, atendendo à solicitação de morador, do morador Jorge Aires. Luiz Fernando Capelari, PDT. Indicação número 251/2026. Que o Poder Executivo Municipal providencie junto à Secretaria de Obras a substituição do cano na rua Valdemar Flores Vieira, no bairro Arrozeira, nas proximidades da igreja. A situação no local vem oferecendo riscos aos moradores, especialmente aos idosos. Inclusive, um morador idoso já sofreu uma queda ao lado da igreja, demonstrando a necessidade de uma intervenção imediata. Diante disso, solicito ao setor responsável que realize uma vistoria e providencie com a máxima urgência a substituição da tubulação, garantindo melhores condições de segurança e infraestrutura aos moradores da comunidade. Luiz Fernando Capelari, PDT. Indicação número 252/2026. Que o Poder Executivo Municipal providencie junto à Secretaria de Obras, com a máxima urgência, serviços de patrulhamento, colocação de material adequado, abertura e limpeza dos valos e escoamento das águas, bem como a instalação de canos na Rua da Saudade, no local Passo da Taquara. Sala de sessões, 21 de agosto de 2026, Luiz Fernando Capelari, PDT. Indicação número 253/2026. Que o Poder Executivo Municipal providencie junto à Secretaria competente a viabilidade de adotar as providências necessárias para a realização de um concurso público visando ao preenchimento de cargos efetivos e a recomposição do quadro de servidores municipais, especialmente nas áreas da saúde, educação, obras e demais setores da administração municipal. Sugere-se que o concurso competente, de acordo com a necessidade de cada secretaria e a exigência de cargos e vagas profissionais, como médicos, enfermeiros, técnicos de enfermagem, professores, motoristas, atendentes, serventes e outros cargos indispensáveis à adequada prestação de serviços públicos. Sala de sessões, 21 de agosto de 2026, Dilceu da Conceição. Indicação número 254/2026. Que o Poder Executivo Municipal providencie junto à Secretaria Municipal de Obras, em caráter de urgência, o conserto de uma rede de esgoto na rua Iraí, nas proximidades da Escola Municipal Antônio de Oliveira Carvalho, no bairro Imigrantes. Sala de sessões, 25 de agosto de 2026, Thiago Nunes, PT. Seriam essas as indicações por hoje, presidente.
0: Obrigado, vereadora. Passamos então para a explicação pessoal. Algum vereador? O vereador Valmir?
6: Boa noite, comunidade capelense. Hoje quero só agradecer, não usei a tribuna, mas é como é bom a gente poder conversar com a comunidade, que é ali que eles nos cobram e fazem o pedido. Semana passada estive visitando várias demandas, e uma que foi na Rua do Laci, bairro Imigrantes. Na sexta de manhã, liguei para o prefeito Ziel e de imediato fui atendido. Foi patrulhado, como eu sempre digo, ali circula um pai de alunos, moradores. E no sábado teve a festa da Igreja Rios de Vida. Igreja Rios de Vida, que começou lá na rua Ercília Cândida, na casa do pastor Edson. E lá, quando começou, 14 anos atrás, o vereador Valmir esteve presente. Lembro como fosse hoje. Queria parabenizar o pastor Edson, sua esposa, e principalmente a Igreja Rios de Vida pelo seu aniversário. É um exemplo para a nossa cidade, a Igreja Rios de Vida. Parabéns a todos que fazem presença lá na igreja. É com muita honra que eu falo sobre essa Igreja Rios de Vida. Então, parabéns pelo seu aniversário. Também, em agradecimento, a gente conversou com o prefeito municipal, onde a iluminação pública ali na Academia Pública do Bairro Imigrante estava com problemas. E o servidor Eduardo, ontem com o cara da iluminação, foram lá, arrumaram, colocaram um refletor, e aquela comunidade agradece, porque ficou feito um ótimo trabalho. E estava tudo escuro, as pessoas chegam no trabalho, saem de noite e de manhã saem a trabalhar e estava uma escuridão. Então, muito obrigado quem ganha aquela comunidade que teve uma iluminação melhor. Hoje à noite estive recebendo o áudio do morador lá do Boqueirão e vou passar de novo a situação para o Executivo Municipal, igual na Rua da Senha, que eu estou no aguardo para que seja feito. É um trabalho em conjunto com a comunidade, onde a comunidade me passa as demandas e eu procuro ajudar. E a gente, quando é atendido, tem que agradecer. É um simples gesto de uma iluminação pública, mas que faz muito para a nossa comunidade. Agradeço a compreensão de todos, uma boa noite a todos.
3: Senhor presidente, só mais algumas demandas que eu queria deixar aqui para o executivo. Acho que todos os vereadores já passaram aqui na pracinha da Vila Nova. Está com os balanços de pendurado lá quebrado. Solicitar ao executivo que dê uma atenção ali, se for possível, colocação de um playground ou pelo menos a troca daqueles balanços lá e colocar uma iluminação. Porque, incrível que pareça, eu tenho como exemplo lá a praça lá do Guarani. Tu passa lá, tá sempre cheio de criança brincando, aproveitando. Aproveitando, falando de praça, pedi para o prefeito também inaugurar logo a pracinha lá da Portelinha. As crianças chegam a ficar agitadas, elas querem. Todo mundo aqui já foi criança um dia. Libera, termina aquilo lá para as crianças poderem aproveitar. Muitas crianças estão felizes. Isso a gente tem que agradecer. E a pracinha lá do Guarani, eu sirvo como exemplo, que é o meu bairro, onde eu passo diariamente lá. Pode ser, domingo estava frio, peguei meu filho e subi lá um pouquinho. Estava um vento frio e a criançada brincando, aproveitando. Então, gostaria de pedir para o executivo dar uma atenção aqui na Vila Nova e lá lá na minha morada, para resolver essas situações lá no Imigrantes. O mano fez solicitação, né, e resolveram o problema que estava lá. É tão bom ver as nossas crianças felizes, aproveitando, curtindo. E deixar aqui uma ideia. Capela tem um boom de crianças autistas. Eu, como pai atípico, Rafael já deve ter falado isso, mas eu acho que a gente tinha que tentar criar uma praça sensorial para os nossos filhos e filhas e entes autistas poder ter a interação necessária nessas praças. Eu sou parceiro de construir um projeto, de buscar recurso, de ajudar no que for possível nessa parte. É isso aí, meu boa noite a todos.
2: Vereador Mano, não fiz uso da tribuna também, mas também quero aqui, entrei com a indicação hoje pedindo para fazer a melhoria ali na rua Ercília Cândida da Silva. Estive ali a pedido de alguns moradores. E é uma rua ali que está precisando bastante de uma manutenção. A limpeza daqueles valos ali, a água está correndo em cima da estrada. E é uma das demandas que eu sempre falei, a água não pode correr em cima da estrada. Onde ela correr em cima da estrada, ela vai arrebentar a estrada e o material que colocar vai embora. E é tempo perdido, serviço perdido. Então, ali tem uma comunidade ali, bastante moradores, e precisam. Ali precisa ser feito um calçamento, até mesmo um asfalto, mas até que isso aconteça, a gente pelo menos tem que fazer a manutenção da estrada. Então, tentar deixar aquela estrada em condições para que a população possa usufruir. Ali a gente sabe que é uma alternativa de vários moradores do bairro Vila Flores, estação, entrarem por ali para seguir as suas residências. Então, a gente pede que o executivo consiga a executar aquele serviço ali para que dê condições melhores à nossa comunidade. Né? Também volto a falar aqui também sobre a iluminação ali no bairro Imigrante, ali na rua Rodeio Bonito com a esquina Taquari. Venho falando já há dias, já fiz várias indicações para que seja tomada uma providência ali. Eu já disse, não é uma coisa difícil, ali dá para colocar um poste dentro da creche, no pátio da creche, puxar ali 30 metros de fio, dá isso uma extensão da creche, coloca 3 refletores ali, resolve o problema daquele local ali que é muito escuro à noite. Então, conversei já com o prefeito me prometeu que iria até o local para fazer isso aí, então reforço mais uma vez ali com ele para que seja resolvido aquele problema. Também na rua Iraí a gente tem um problema na tubulação já há dias, já nos dois lados da estrada, não é só de um lado, é nos dois lados da estrada. Então, a gente sabe que ali é uma demanda bem grande, não é uma situação de um cano, dois canos, mas a gente tem que resolver aquele problema, né? E já entrei, já tem indicação minha aqui, tem indicação do ex-vereador Juvelino pedindo ali que era para ser feito um calçadão lá da escola até o posto de saúde. Então, a gente reforça esse pedido aí, para que a comunidade, para que a prefeitura faça isso. Ali é área verde, toda aquela área ali, seja que era para ser feito um calçadão lá da escola até o posto de saúde. Então a gente reforça esse pedido aí, para que a comunidade.

0: Pereira Carvalho até ali embaixo no posto de saúde. Vai servir para a população fazer uma pista de caminhada, para tudo aí. Então, será muito bom se o executivo conseguir nos atender. E levando em consideração que já era um pedido do ex-vereador Juvelino, esse pedido aí, né? Então a gente está reforçando esse pedido aí para o nosso executivo. Também tivemos esse final de semana um evento ali na Igreja Rios de Vida. Quero agradecer a comunidade que se fez presente. Foi um evento muito bonito. 14 anos da igreja. Pastor Edson, pastora Ana estão de parabéns. Pastor Pablo, pastora Carla estão de parabéns. Pastor André, pastora Daia, pastor Jonathan também, a esposa dele, estão de parabéns naquela igreja, onde eu faço parte ali também. A gente fez um belo almoço no domingo ao meio-dia, onde servimos praticamente 200 almoços ali para a comunidade, para o pessoal da igreja. Foi um evento muito bonito. Também quero agradecer que os vereadores estiveram presentes ali, o vereador Bicudo, o Rafael, teve presente. Também o nosso secretário secretário da administração, nosso ex-prefeito Alfredo também se fez presente. O prefeito Oziel não pôde se fazer presente porque estava com o menino dele doente, então ele não pôde se fazer presente, mas foi um evento muito lindo, onde aquela igreja ali faz um belo trabalho dentro do município, né? Também a Igreja Assembleia de Deus não pude comparecer, recebi o convite. Também teve um evento ali muito lindo também. Quando eu posso comparecer, eu sempre vou ali também. Então, foi um final de semana bem agitado, com bastante eventos das igrejas evangélicas dentro do nosso município, né? Seria isso aí essa noite. Muito obrigado.
1: Vereador Rafael. Com a sua licença, presidente, uma semana é muito tempo, né? Uma semana na minha vida aconteceu muita coisa. Não usei a tribuna hoje. A minha avó faleceu quinta-feira, quero aqui não só não deixar os pêsames, mas esse sofrimento que a gente está passando em casa aos 95 anos. Ela encerra sua caminhada na terra, aonde que deixou seis filhos, 20 e poucos netos e alguns bisnetos. Ela era de São Sebastião do Caí, da Conceição. Quero agradecer às pessoas que estiveram até o local, mandaram mensagem. O padre Paulo, que esteve lá pedindo oração. Minha avó exercia, era católica, muito ferrenha, defendia a Igreja Católica. Foi uma das fundadoras do Santuário da Mãe, Santuário das Mães lá do Campeto, para quem não conhece, ou quem vai caminhando lá pagar promessa. Isso há 50 anos atrás ela ajudou a fundar. Então, teve uma despedida muito linda pela Igreja da Conceição e quero aqui agradecer a todos que fizeram essas homenagens a ela naquele dia. Também quero dizer que hoje estou de atestado, mas não poderia deixar de comparecer na sessão, porque nós tínhamos um projeto importante, que era o crédito especial da questão aonde que o do fundo a fundo, né, que é o recurso que vai vir para a causa animal. Isso é muito importante para o município. Até mesmo porque a gente já criou o cargo, né? Então, sem dinheiro não tem cargo. Agora, o cargo, que a pessoa que está ocupando, pelo menos vai ter uma dotação orçamentária, aonde que vai poder ajudar os animais, que chega pedidos todos os dias para mim, como vereador, e acredito que chega para os demais vereadores também, pedido de ajuda para alguma coisa que acontece na causa animal. Gostaria também aqui de parabenizar, igual o vereador Cleomar falou, estive sábado presente no aniversário da Rio de Vidas, 14 anos, culto muito bonito, muito bem recebido por muitos amigos que participam, para agradecer a companhia do vereador Dirceu, agradecer a acolhida do vereador Mano, que teve lá na igreja, na congregação, o pastor Pablo, o pastor Edson, as suas esposas. Foi a primeira vez que eu, na verdade, que eu fui na igreja Rio de Vidas, mas impressionante. O culto, o local, impressionante a organização. Como eu já tive em algumas outras igrejas antigamente, na Assembleia, achei muito bem organizado e quero aqui deixar os parabéns. E quando eu pudesse fazer presente, estarei sim presente, porque a gente deve prestigiar quando é convidado. Sábado também teve uma festa que eu sempre participo, é uma das empresas que a gente deve reconhecer.

0: conhecer em Capela do Santana, festa de 34 anos da cervejaria Barley, inúmeras pessoas de fora participando. É uma festa tradicional do nosso município, aonde que é no nosso município, é uma empresa privada, mas é no nosso município. E eu acho muito importante para a cidade, porque muitos capelenses conhecem Capela do Santana pela cervejaria Barley, é um ponto de referência. E isso se torna muito gratificante para nós que somos capelenses, para nós que queremos ver a autoestima do nosso município sempre lá em cima e da nossa população. Alguns pedidos que eu recebi essa semana, alguns colegas já comentaram aqui, e eu acho que é importante quando a gente trabalha em conjunto, e não preciso estar repetindo, quando um colega pede a iluminação pública na Getúlio Vargas. O Thiago teve na rua Constelação, que é do meu sogro, Getúlio Vargas é do outro lado, mas também precisa de iluminação pública, e as pessoas cobram, eu sei que tu teve lá também, e as pessoas cobram. Eu já fiz um pedido de indicação até para o diretor dessa câmara, e pedi para colocar o nome do Thiago junto, porque eu sei que tu teve presente lá, e lá em inúmeros postes. A rua Constelação é algo que eu não comento, porque algumas pessoas podem dizer que eu estou legislando em causa própria, né? Porque alguns parentes são lá, mas é uma rua que realmente foi calçado em inúmeras ruas, aquele toco de rua ficou lá. E uma das respostas que um ex-prefeito deu para uma munícipe daquela rua que não iria fazer por causa que morava o meu sogro. Mas a gente, isso fica na consciência dele, né? Eu vi o vereador Capelari falar sobre a praça sensorial. É uma causa que, com certeza, eu como pai atípico, o vereador Dirceu, o vereador Capelari, como os demais vereadores, é uma causa que sensibiliza qualquer pessoa. E o município de Capela de Santana tem estrutura para fazer uma praça. Eu sou conhecedor como se faz uma praça, já tive em outro trabalho que tive, executei uma praça, desde o projeto até a entrega. Acho que Capela de Santana, o prefeito anunciou no primeiro mês de mandato, né? E acredito que isso deve estar andando o projeto. Mas quero dizer a mais que estranha que quando eu me coloquei à disposição, meu nome é vereador, que eu estaria à disposição para ajudar numa praça com recurso. Nunca fui recebido na prefeitura, nunca tive a oportunidade de destinar o recurso, até mesmo o recurso que foi para o PUNAI era uma vontade minha de colocar na praça, mas infelizmente eu nunca tive retorno do executivo. Mas se o executivo vai fazer, executivo é o que executa, legislativo é o que faz a legislação, então a gente vai esperar que seja executada essa praça, seja feita uma praça à altura que Capela de Santana merece e para nossas crianças. Mas entrando um pouquinho também no assunto sobre autismo, eu vejo, e até mesmo ontem eu fiz uma postagem nos stories meu. Eu vejo muitas pessoas falando em autismo e chegou uma época até mesmo para quem é pai é tipo nojenta. Nojenta de escutar que o fulano defende o autismo, o ciclano defende o autismo, o fulano também defende. A nossa causa virou bandeira. E bandeira não é causa. Causa tem valor. Causa tem que ter respeito. Causa tu tem que ter dedicação, militância, entender o que tu está falando. Então eu vejo muitas coisas e me impressiona mais ainda é olhar os planos de governo do Rio Grande do Sul. Eu fiz esse exercício dos quatro candidatos a governador, não só sobre o autismo, mas é uma pincelada que eu vou dar. Infelizmente, é uma vergonha ter que sair dia 4 de outubro e não saber em quem vai votar, porque os planos de governo, que era uma causa que eu defendo, não é claro. Não é claro, eles não sabem em que setor é que vão falar, se vão falar na saúde, na educação, se vão falar na assistência social. Autismo é um ecossistema, depende de inúmeras secretarias e de inúmeros servidores. Não adianta só botar numa proposta de plano de trabalho sobre o autismo e não tá se expressando o que quer fazer. Mas a gente vai analisando as propostas, de repente nos debates vão ser mais esclarecida esse assunto, para ver onde que a gente realmente vai confiar o seu voto. Mas eu falo sobre o plano de trabalho dos governadores, dando uma pincelada, porque eu recebi mensagem de mais de cinco deputados dizendo que defendia a minha causa. Não, minha causa não defende. Quem defende é eu lá em casa, porque eu sou pai atípico. Eles não defendem. Não, eles podem mandar um dinheiro numa emenda que é o dinheiro nosso já. Já é o nosso dinheiro que está lá em Brasília e eles reproduzem uma emenda. Também gostaria de dizer que quinta-feira tive uma reunião com o presidente e alguns moradores do bairro Bosque, aqui nessa casa, onde que nós estamos pedindo a organização da associação, que já tem uma cedência do terreno, e eu estou trabalhando em cima do projeto para o ano que vem a gente contemplar uma praça. E não vai ser uma praça, mas uma área de recreação lá no bairro Bosque, que vai incluir algumas outras coisas, que é um recurso que já está predestinado e a gente está trabalhando em cima. Gostaria muito de contemplar a rua Jerônimos, mas esse recurso é específico para a área de recreação, como eu expliquei para os moradores aqui, e a gente vai trabalhar em cima disso daí para poder contemplar, até mesmo porque é do lado da escola, e a escola também vai poder aproveitar de alguma maneira essa área de recreação. Para hoje seria esses os assuntos que eu tenho, mas gostaria também de ler a carta da minha amiga, a filha do Dilo, que largou aqui na minha mesa, que eu acho que esses momentos recompensa. Aonde que ela vai, ela me abraça, me beija, e era minha guerreira na campanha, estava com a minha bandeira. Ela botou meu coração melhor, vereador Rafael. Então, agradeço a carta e te amo, bebê. Muito obrigado pela noite de hoje. Desejo uma boa noite a todos. Sim.
1: Presidente, queria só complementar o...
2: Eu queria só, Capelari, vocês concordam comigo, Rafael? Como deu uma correria, eu acabei esquecendo e queria fazer um minuto de silêncio, né, pela sua família aí, tá?
1: Capelari, aí. Não, só para complementar, só vai entender a dor quem sente a dor. Quem nunca chorou no escuro não entende o peso de um amanhecer. Explicar a dor para quem nunca sentiu é como tentar descrever as cores para um cego. Empatia. E eu não julgo, porque eu também era assim há 3 anos atrás. Então, hoje eu sou um pai atípico com muito orgulho, eu faço de tudo pelo meu filho e sempre vou fazer. Então, quero me colocar à disposição, vereador Rafael, vereador Bicudo, demais vereadores aí, já que o prefeito prometeu que vai fazer a praça, fui informado agora há pouco. O prefeito precisar, a gente apoia, que é importantíssimo. Isso aí, boa noite.
2: Vereador Thiago.
3: Obrigado, presidente. Só complementar, e como é importante esse valor que entrou hoje nessa votação, que é R$50 mil para a causa animal. Mas gostaria de dizer para a nossa comunidade que além desses 50 mil, a gente tem mais 100 mil que veio via deputado Leonel Hadi, do Partido dos Trabalhadores. Já foi pago, está no caixa da prefeitura, ele veio como saúde, mas como todos sabemos, causa animal é uma questão de saúde pública. Então, juntando, a gente vai ter R$150 mil para gastar com a causa animal. Como é importante esse valor? Porque há pouco tempo a gente criou um cargo que custa ao município hoje R$3.500, o seu Marcelo Junqueira, popular careca, e que importante isso, a gente ter uma pessoa que é responsável e também a gente ter dinheiro, pois hoje a gente tem uma ONG que ontem, só em dívidas, passava de R$5.000, de pessoas que lutam, de pessoas que tiram do seu alimento, tiram do prazer, tiram de comprar uma pizza para se envolver com o problema dos outros. Porque sim, a causa animal é o problema de todos nós. E quem está abraçando essa causa em Capela é só a SOS Animais, essa ONG. E algumas pessoas de bem, que também são pessoas que cuidam dos animais, que têm 10, 20, 30 animais em casa e mantém, às vezes com um valor pequeno de aposentadoria, um valor do salário, Então, a gente tem que pensar em cortar um pouco de CC, que está cheio dentro da prefeitura, e usar esse dinheiro para colocar numa causa de saúde pública, que é a causa dos animais.
2: Mais algum vereador? Queria aqui também dar os parabéns à Igreja Rio de Vidas, na qual tive 8 anos ali, estive junto com o vereador Rafael, e fomos bem recebidos por eles, né? Muita saudade do pessoal ali, a gente conversou bastante, só que eu teria outro compromisso, pedi desculpa ao pastor Edson, mandei mensagem que eu não consegui chegar até ele, que já, quando a gente chegou, já tinha começado, e no outro dia ele me mandou uma mensagem agradecendo a minha presença, a presença do Rafael, e agradecer o Mano, não vi ele também, mas estava lá, que faz parte da Igreja Rio de Vidas hoje. E também estive presente na Assembleia de Deus, né, da Juventude, qual me convidaram para participar, participei. E em nome deles quero, né, deixar os parabéns a todas as igrejas que sempre fazem os eventos desses, sempre convida essa casa aqui, sempre convida os vereadores, as igrejas evangélicas. Fico grato por isso. Consegui hoje ir ao gabinete do prefeito, conversei com o prefeito, né, sobre algumas demandas, falei sobre a Manuela, Nornélio Cruz, né, problema nos canos, e não tive tempo de falar muito com ele, que ele estava com outro compromisso, ele teria uma reunião lá, ele estava com uma reunião, esperei terminar a reunião, perguntei se a moça não se importa, deu terminar, porque eu precisaria falar sobre um episódio de saúde de uma pessoa que realmente precisava, né, do AMP, e quem podia dar esse AMP, ou a secretária ou o prefeito. Como eu não consegui falar com a secretária, ela atendeu um pessoal lá, chegou na minha vez que tinha uma reunião. Então, como o prefeito falou, que para falar com a secretária teria que passar por ele, eu esperei. Tive que esperar até o final lá da reunião, não me importei, mas me atendeu. Quero agradecer desde já, o prefeito me atendeu. Consegui falar em algumas demandas e algumas que eu não consegui, sobre os postos de saúde, dos horários e coisa e tal, de marcação, quando a gente recebe as mensagens. Mandei para o WhatsApp para o prefeito, ele realmente, né, me atendeu ali, disse que ia me dar uma resposta depois. Então é isso aí, nosso trabalho é isso aí, a gente cobra do executivo o que a gente recebe lá na rua. Bom que ele conseguiu me atender, que eu trouxe para ele os problemas, então não preciso eu colocar aqui hoje, porque ele realmente pegou esses problemas e disse que ia analisar e ver com jeito ali, ver o que poderia fazer. Então eu acho que algumas coisas ali eu teria que saber, porque como é que eu vou falar para a comunidade se eu não sei o que aconteceu, o porquê? Então, vou esperar o retorno para a semana que vem vir aqui e falar. Falar o que eu sei, não o que, né, a gente não sabe. Queria também dizer que fiz um pedido aqui sobre os concursos públicos, porque a preocupação dos funcionários públicos hoje é o FAPS. Se eu me aposento, será que eu vou receber? Porque muita gente não está mais fazendo concurso público, e esse concurso público serve para os concursados contribuir. Tudo eles contribuem para poder ter a sua aposentadoria. Enfim, então fiz a pedido deles, pedido de concurso público, não que não deve contratar, tem que contratar sim, mas podendo fazer o concurso público também ajuda eles, né? Fazer pelo menos a metade concursado ajudaria. A praça da minha morada, também ia comentar, está lá cheio de lona, o pessoal perguntando como é que vão fazer, não tive tempo de perguntar também, mas com certeza eles devem estar aguardando um dia ou uma hora, deve estar faltando alguma coisa para terminar a praça, e quando terminar a praça, com certeza vai ser muito útil às nossas crianças. Então é isso aí, né? Está lá, estão fazendo, então a gente está feliz por isso. Tem mais algum vereador? Não havendo mais nada para se tratar, desejar, agradeço a presença de todos e convido todos para a próxima sessão ordinária, que será realizada dia 1º de setembro de 2026, às 19h, e dou por encerrada a sessão.
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34: Uma hora e 33 minutos.

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2: Uma hora e 42 minutos.

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2: 1 hora e 49 minutos.

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1: 1 hora e 56 minutos.

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10: 2 horas e 8 minutos.

0: PF no bailão, gente!
1: Sorriso lindo!
0: Obrigado.
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2: 2 horas e 13 minutos.

0: Obrigado, gente.
1: Valeu, tio Celso.
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2: 2 horas e 26 minutos.

0: Vamos cantar mais uma?
1: Essa é pra cascar o coração!

0: Coisa linda, rapaz.
1: 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Nova Era. 2 horas e 32 minutos.

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1: Nova Era. 2 horas e 39 minutos.

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5: 2 horas e 45 minutos.

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2: 2 horas e 53 minutos.

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2: 3 horas e 6 minutos.

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6: Três horas e 14 minutos.

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14: Nova Era FM. 3 horas e 24 minutos.

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1: 3 horas e 30 minutos.

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2: 3 horas e 37 minutos.

0: Obrigado! Viva Nossa Senhora!
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1: 87,5. 3 horas e 48 minutos.

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2: 4 horas e 7 minutos.

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2: 4 horas e 18 minutos.
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1: Quatro horas e 33 minutos.

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3: 4 horas e 40 minutos.

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0: 87,5. 4 horas e 52 minutos.

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1: 4 horas e 59 minutos.

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1: 87,5. 5 horas e 11 minutos.

0: PF no bailão, gente!
1: Estou resolvendo! Obrigado.
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2: 5 horas e 16 minutos.

0: homenagem.
1: Obrigado, gente.
0: Valeu, tio Celso.
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5: Nova Era. 5 horas e 28 minutos.

0: cantar mais uma?
1: Essa é pra cascar o coração!

0: Coisa linda, rapaz.
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3: 5 horas e 48 minutos.

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2: 5 horas e 56 minutos.

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1: 6 horas e 8 minutos.

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6: Seis horas e 15 minutos.

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9: Nova Era FM. 6 horas e 28 minutos.

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2: 6 horas e 34 minutos.

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2: 6 horas e 46 minutos.

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1: 87,5. 6 horas e 54 minutos.

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1: Sete horas e um minuto.

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2: 7:18.
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1: Sete horas e 30 minutos.

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1: 7:48. 7 horas.
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0: E aí, bombó?
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0: Buena, gauchada amiga, estamos chegando aí, ó, quinta-feira, que coisa linda. Não sei para vocês aí, mas para nós aqui tá batendo água aqui, deu uma chuvarada pouco aí, coisa fora do comum, rapaz, estava um dia bonito hoje, friozinho, flor de macanudo, e caiu o tempo, velho. Mas não demos bola, temos por aqui, já vamos encilhar o Rio Grande, velho, e vamos trançar nosso tento chamado amizade com os amigos, pedindo ao patrão maior lá de cima que abra seu palo abençoado sobre nós e que abençoe a cada um dos amigos, das amigas, as pessoas que estiverem com nós de uma forma ou de outra, sempre levando nossa cultura cada vez mais forte. Se tu gosta do programa, compartilha. Se tu não gosta, compartilha também. Vamos judiar dos outros. Vamos levar, vamos fazer, vamos acontecer, porque este Rio Grande Velho merece nosso carinho e o nosso respeito. Meu sistema de gaúcho é... Quem quiser mandar seu chasque, mande através da live aí no Facebook, mande também através do WhatsApp ali o 999-252804. Mande aqui para a Rádio Nova Era, se você está por aqui pela querência de capela, quiser ligar também direto no convencional, no antigão velho bagual, é o 3698-2149, 3698-2149, de uma forma ou de outra nós vamos estar trançando o laço da amizade, que é o mais importante. Que coisa linda, que coisa buena, esta quinta véia é para ser das mais gaúcha. E quando você fala em gaúcha, o cara que foi criado para fora, índio velho, queixo duro, legendário, marca e essência, trabalhando na lavoura, conhece essa música aqui, como que era essa lida aqui. Mano velho Jadir Oliveira, chegue para cá, que tu vai abrir o programa e vai mostrar como é que se colhe feijão.
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0: Ei, tio Alfredo Gaúcho, um abraço, meu irmão. Vamos atracar.

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1: Cidade. Que bagualismo! Passei a semana colhendo feijão e bater um feijão na eira, na compasso do manguá, é diferenciado. Não é pra quem é fraco. Coisa buena. Um abraço, seu Alfredo Gaúcho. Alfredo Gaúcho, buenas noites, mestre pajador Celso Oliveira. Um forte abraço, meu irmão. Muito obrigado, um abraço para ti aí, para dona Eliro. Acho que é Eliro o nome da esposa do seu Alfredo Gaúcho. Se não for, me desculpe. Mas um abraço para tua prenda aí. É legendária, gaiteira velha. Acho muito bonito os vídeos que o seu Alfredo posta ali junto com a sua esposa. Que coisa linda, isso aí mostra o que é um amor, o que é uma parceria. Isso o pajador dá valor. Abraço, meu irmão velho. Clóvis da Silva, buenas, tudo especial, é primeiro, um abraço, ô tio Clóvis, velho. Que bagualismo. Um abraço para você aí, Celso Oliveira. Muito obrigado, meu irmão velho, muito obrigado mesmo por estar ligadinho aqui no Galpão da Esquina. Dona Floripa Conceição também já está ligada com a gente. Que coisa buena por demais. Que coisa buena, o seu Alfredo já chamando o Simval Siqueira. Milton Fagundes, boa noite, tio Celso. Aí, Milton, velho. Tio Milton, lá, o homem. Quem não conhece o tio Milton é o homem que protege, que cuida a estátua de Dom Jaime Caetano Brau. Lá na velha São Luís Gonzaga, fica ali recebendo os turistas, mostrando, contando a história. Um trovador de mão cheia, um homem que tem meu respeito. E o nosso prefeito passou por lá, seu Milton. Falei com ele ontem, ele disse que, bah, quando falou que era do portão, disse que o seu Milton falou, mas então tu conhece o Celso Oliveira. Mas que tava boa. Mas que baita abraço, te deixou um abraço, seu Milton aí, disse que o senhor é muito gente boa aí. Que coisa linda. Dona Floripa chamando a Dona Eronivite, olha aí, ó, TV Pinheiro Grosso do seu Alexandre Rec, que falou pra nós e falou bonito antes aqui, ó. Vamos ouvir de novo aqui o homem velho, aqui, ó.
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1: Ei, galo velho! TV Pinheiro Grosso chegou aos 100 mil seguidores. Sabe o que é isso, pessoal? Que coisa buena! Boa noite, amigo! Temos na escuta aqui na Criúva, transmitindo... TV Pinheiro Grosso chegou aos 100 mil seguidores. Sabe o que é isso, pessoal? Que coisa buena! Boa...

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Ei, tio velho, esse seu Alexandre, que botada, 100 mil seguidores, que honra pra nós, rapaz. Muito obrigado por fazer parte, sempre prestigiando o Galpão das Quintas, que nem diz o seu Alexandre, comecemos juntos, incentivando, que coisa boa. Um abraço, tio Alexandre, um abraço pra família aí. Ah, que Deus abençoe vocês aí, muito obrigado por estar sempre parceriando aí. Paulo César dos Santos, dando seu boa noite, tio Paulo, velho. Paulo César, um abraço, meu irmão, muito obrigado. Compartilhe, vamos levar nosso programa, velho, ficar forte, cada vez mais forte, porque a nossa cultura é forte e não podemos frouxar. Coisa boa. Floripa Conceição, Celso Oliveira, boa noite, amigo, abraço. Abraço, dona Floripa, Carlos Iasque. Olha aí quem chegou, o legendário Gelson Ataís. Buenas noites, mestre comunicador e pajador Celso Oliveira. Tem uma agarrada e firme. Essa semana eu estava fazendo uma mexida nos meus papéis lá. Encontrei o meu certificado, que eu fiz o curso de locutor em 2008, acho que foi, ou 2010, uma coisa assim. Lá na Lander de Moura, Porto Alegre, professor Sérgio Reis, que saudade que esse tempo lá foi, 300 horas de aula, coisa de fundamento. Não aprendemos muito, mas uma coisa que o professor me disse uma vez: Celso, tu é o cara autêntico. Se alguém te encontrar num boteco, lá no campo de futebol, no rodeio, vai conhecer a tua voz, porque tu não imita ninguém, tu faz do teu jeito. E até hoje eu trago isso aí comigo. E aconteceu várias vezes já de estar nos lugares e as pessoas chegarem, mas tu não é o Celso Oliveira. É bom demais. Alfredo Gaúcho, vamos compartilhar, eu já compartilhei, muito obrigado. Olha aí o pessoal chegando, vamos atracando aqui. Irã Pinto Ricardo, esse é legendário da velha Santa Maria, piquete cria do Rio Grande, o homem velho, campeiro por demais. Tenho orgulho em ser teu amigo, seu Irã. Que Deus te abençoe sempre. E temos por aí, ó, dia 18, agora tem Dilermando de Aguiar. E em dezembro vamos estar por Santa Maria. E vou esperar os amigos também, dia 15 de novembro, em Portão, no festival, terceiro festival na modalidade. Eu reconheço que sou um grosso. Mas enquanto eu tiver força, laço, dou e canso. Helena Nunes, é aí o meu amigo Inácio que tá ligado, boa noite, vamos atracar, toca castração a pialo, vamos achar daqui a pouquinho mais, meu irmão velho. Isso é laçador em quantia também, Inácio velho, já fizemos as duplas, já incomodemos, né? Incomodemos porque ia pra roda do boteco lá beber e encher o saco dos homens, mas no laço também já incomodemos. Abraço, meu amigo Inácio. Floripa Conceição mandando um abraço pro Bossoroca. Olha aqui, ó, Daniela Donário. Olha aí, tchê, boa noite, dona Daniela. Muito obrigado por estar com a gente, que honra para nós. Olha aí, ó, Clayton Cole, o gaiteiro das multidões, Henrique Bir, junto com a gente. Muito obrigado, meu irmão velho. Que coisa boa, é uma carrada de gente. Seu Volney Correia também chegando. Boa noite, Celso Oliveira, já estou na escuta. De pé calçado na audiência, um grande abraço. E hoje o pessoal vai conhecer com o Volneio Cash o Crismo. Separei ali depois, né? Vamos rodar aí. Milton Fagundes, obrigado, transmitindo um abraço através do teu programa a todos, tio Celso, tamo junto. Ai, tio Milton Fagundes. Carlos Iasque, aí, ó, o Tigrão da live, boa noite, meu amigo Celso, bagualismo puro. Vamos chamar o cantador do Rio Grande aí que tá lançando, olha aqui, essa aqui, ó. Vamos ouvir, ó, desse jeito. Tio Novo Araújo.

E aí, seu Walter José Maciel? Vamos de TikTok? Azar! Vamos ver se achamos uma pajada pra ti já aqui, meu bagual. Ô, Milton, velho, Milton Pinheiro com nós aí. Abraço, tio Milton. A dona Flávia, um abraço, um beijo na alma de vocês aí.

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1: Ai, tio Rigo, velho. Tio Rigo João. Lá nos Pagos de Passo Fundo, um abraço grande pra ti, meu irmão velho. Ô, tio Rigo. Salvador Pinheiro mandando um abraço pra gente, o pai do Gauchinho Missioneiro, seu Valdemar Pereira. E pessoal aí interagindo com a gente, mandando um abraço. Walter José Maciel pedindo uma pajada. Vamos procurar uma pajada aí, senão já fizemos na hora, né, tio Milton Pinheiro? Um abraço, tio Milton, velho. Lenda viva. Dona Vera Lúcia, Verinha. Ei, dona Verinha, essa canta em Canto Rio Grande também com sua acordeona. Fez história no passado, faz história no presente. Essa é gente da gente que vem deixando um legado, que nasceu com um dom sagrado e assim segue faceira para viver a vida inteira, porque se o dom é sagrado, floreia os dedos no teclado e acompanha na botoneira. Que coisa linda, que coisa boa. Um abraço, dona Vera Gaúcha, muito obrigado por estar com a gente lá na querência de Nonoai, Barranca do Velho, rio que eu me criei, Rio Uruguai. Que coisa boa. Diomar Almeida, legendário, junto com a gente aí. Esse Diomar é bagualismo, rapaz. Boa noite, meu irmão. Estamos assistindo aqui no Alegrete. Um abraço de trincar a costela minga lá no Baita Chão. Grande abraço, Diomar Velho. Bem, mala e cuia. Esse Diomar Velho, grande abraço. Maria Jesus, junto com a gente, boa noite, música linda, muito obrigado. Aqui é bagualismo, dona Maria, aqui mora o chucrismo. O estúdio aqui fede a bosta de cavalo, de tão chucro que é. Ei, tio Garcia Júnior, nosso diretor aqui, rapaz, tem um canto ali que ele e a dona Ivete botam umas morcias ali, umas penduras, umas linguiças, uma tauba de queijo. Quando tu entra aqui é um cheiro forte assim, mas um cheiro velho de bagualismo, um cheiro diferenciado, assim que é aqui na Rádio Nova Era. O bagualismo corre frouxo aqui. Né, dona Floripa Conceição? Me diga se eu tô mentindo. Tio Carlos Yasque, dona Eroni Vitti, mandando um abraço aí. Dona Eroni, muito obrigado. Sempre acompanhando, sempre prestigiando a gente, sempre prestigiando o Patrola Velho. Patrola Velho legendário, daqui a pouco chega por aí também.

Seu Alfredo Gaúcho ali no TikTok ficou bagualismo, tchê. Mas que coisa linda. Um abraço grande aí pro pessoal aí. E eu não sei muito lidar nas internet aí, mas eu sou meio chucrão nesse negócio aí. Eu nem tenho isso aí, tal de TikTok. Meu amigo Cláudio Costa, que é fera no TikTok. Deixa eu mandar um abraço também pro meu amigo Cicia, Dona Aide, aqui em Capela de Santana, pra Dona Eva, um abraço pra Dona Cirlei, que sempre estão parceriando com a gente, sempre escutando, a família do Luiz Machado ali também, seu Ladi, família gente buena, o pessoal aí de Capela de Santana, todo mundo que prestigia a gente aqui na Estrada da Divisa, São Sebastião do Caí, pessoal estão sempre ligadinho com a gente, Montenegro, Portão, é gente em cima de gente, é gente junto com a gente, e quando a coisa aperta é que fica diferente. Eu sou índio velho de fora, me criei mesmo sem estudo, mas sem nem conhecer cidade, usando por identidade este meu jeito macanudo. Rio Grande, velho, topetudo, tô pro que der e vier. Não sou um índio qualquer, mas em qualquer lugar que eu ande, hei de honrar meu Rio Grande, aonde que eu tiver. Chega pra cá, tio Volney Correia, e mostra o que é chucrismo pra essa gente.

Se eu vou lá e correr, disse o que é o chucrismo aí. As credo. Esse tio Volney, essa eu não vi o Patrola rodar ainda lá, Volney. Vamos ter que mandar essa aí pro Patrola. Olha aí a minha prenda que tá voltando pro rancho. As que tal? Foi visitar a filha, agora tá voltando. Daqui a pouquinho mais, tá por casa já. Que coisa boa, que faça um bom retorno até as bases do rancho. Que Deus proteja, que Deus ilumine. Um beijo, um abraço. Daqui a pouquinho mais, tamo junto. Que coisa boa. Eis o livre, tomando mate velho. Mate velho gordo. Nem tô tomando mate aqui hoje pra tomar depois com a dona Inês. Porque mate solito é bom, mas a dois é muito melhor. Quero mandar um abraço também para o seu Cláudio Honor, que está ligadinho com a gente, lá na Querência de Guabiju, ele e a dona Célia, palanqueado aqui no Galpão das Quintas. Ô, bicho velho, um abraço. Qualquer dia desse vou convidar a dona Inês e vamos desencilhar aí, comer um feijão mexido com a galinha caipira. Mas eu que quero pegar correndo atrás ainda a galinha e depois carnemos. Fizemos aí mais bagualismo, reviver o tempo de piazada. Ascreto, diferenciado. Gauchinho missioneiro, boa noite, irmão velho, Celso Oliveira. Mas este gauchinho velho fez um programaço junto com o Qualhada e a turma do Qualhada lá. Mas tava um tiro de bom, rapaz. Um tiro de 12, um balaço. Gauchinho missioneiro, rancho de poeta, que Deus abençoe. Eu fico feliz da vida de saber que essa piazada nova aí, o gauchinho não é tão novo, mas pra velho não serve também. Só o seu Alegrete que acha que o gauchinho é velho. O gauchinho, o seu Alegrete encarnou que o gauchinho tocava pra ele o Gato Preto nas antigas. Trocou de gaúcho. Abraço, gauchinho missioneiro. Abraço pro Joaquim. Que baita programa. Parabéns, parabéns, parabéns. Tava muito bonito. Dona Ironi, Vite, mandando um abraço para a mãe do gauchinho missioneiro, dona Maria Nossi Ribas. Eita, dona Maria Nossi Ribas, é legendária também, um abraço também. Gelson Ataíde, também está ganhando um abraço, dona Ironi Vite, Simval Siqueira, Carlos Iasque. Carlos Iasque está dizendo assim, boa noite, ilustre amigo gauchinho missioneiro, coisa linda, proseando, mandando um abraço. Nath Gaiteira Fernandes, olha aí, rapaz. Boa noite, meu amigo, assistindo aqui de Santana do Livramento. Mas que coisa linda, parceria. Manda trabalho pra gente aí que a gente roda aí. Manda trabalho aí que a gente faz questão de divulgar os amigos aqui e rodar a parceria da gente. Como a gente toca aqui a música terrunha do nosso pago, aquela que traz cheiro de terra, que tem a essência pura do nosso Rio Grande terrunho. Dona Floripa Conceição, cadê o Patrola? Não sei por onde anda o Patrola, velho. Mas vamos atracar aqui, ó, pra te ver, ó. Olha aí, ó, vamos atracar aqui a Dona Vera dizendo muito obrigado, não tem nada que agradecer. Quem passa e deixa um trabalho, deixa um legado, eu sempre digo assim para os meus filhos: se tu não fizer um filho, pelo menos plante uma árvore, que tu vai deixar uma lembrança para o resto da vida. Quem vai chegar agora é meu amigo Simval Siqueira, deste jeito aqui, ó. A dona Inês já tá vindo de fuca agora.

0: Buena, gauchada amiga. Quem está falando é o Nilton Vargas, de Parobé, que temos atracado no programa das quinta-feira do Celso de Oliveira. Um abraço do tamanho.
1: Ei, tio Nilton Vargas, um abraço grande, parceiro velho. Raul Polato, boa noite, meu amigo. Um abraço grande, Raul Polato, legendário, parceiro da gente. Estava aniversariando esses dias, homem velho, bagualizo. Sábado é o tio Celso Oliveira aqui, que está de aniversário, faceiro, dia 3 de outubro. As credo, vamos botar de cano cheio. E essa vez não vou pagar festa pelo seguinte, que não pode se beber em véspera de eleição. Então, assim, ó, já quero avisar todos os meus amigos que não vou fazer nada. Sábado, porque eu sou um homem velho que cumpro a lei ali, rapaz. E a lei diz, não pode bebida alcoólica antes, 24 horas antes de fazer seu compromisso. O que é que vocês acham? Estou certo ou não estou? Deixa eu mandar um abraço também lá pro meu amigo Joaquim Nunes Moreno, legendário, lá da Querência de Butiá, prestigiando a gente. Muito obrigado por estar ligado aqui no Galpão das Quintas. 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Quero mandar um abraço para todos os locutores. Vou falar todos para não esquecer de ninguém. Então um abraço para todos os amigos. Está chegando o fim do ano para nós se reunir todo mundo, fazer aquela festa gaúcha. Que coisa boa! Um abraço a todos os meus amigos. 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
1: E a dona Inês está vindo. Ela está vindo no Fuca do Simval aí, devagarito. O Simval está fazendo Uber, eu acho. Acho que é bagual. Mas então tá. Um abraço, dona Rosa Lasta. Olha aí que nome, velho, diferenciado. Um abraço, dona Rosa. Muito obrigado por estar com a gente aqui no Galpão das Quintas. O Polato tá chamando o amigo Patrola. Olha aí, rapaz, que coisa linda. Eu tô com uma do Patrola ali engatilhada. Daqui a pouco vão largar, esperar aparecer por aí, pra ele ficar mais faceiro, que já é parceiro velho. Dona Eroni mandando um abraço pro Volney Correia. Depois temos que rodar uma da dona Nilza, missioneira também, gaúcha em quantidade. Que coisa boa. Gauchinho missioneiro mandando um abraço pro Raul Polato. Aí, ó. É o pessoal se cumprimentando, Alfredo Gaúcho, ó, Neuza Missioneira, falei nela, já apareceu aqui também, ó. Neuza Missioneira, boa noite, amigo Celso Oliveira, e um abraço a todos. É por aí que a gente vai, ó. Noêmia Domingues, olha aí, dona Noêmia. Lá onde nós morava era piazada, também tinha uma senhora que se chamava Dona Noêmia. Lá em Vicente Dutra, na linha das ervas, na Sanga José, lugar bueno para se criar. Que coisa boa. É, eu amo esse telefone. Quando trabalhava numa loja como um caixa, eu usava muito. É o telefone velho, esse legendário, que quase nem existe mais. Olha, é bagualismo. Mas eu tiro ele do gancho aqui, mas ele volta e meia ronca. Mas é poucos amigos que ainda ligam nele aí. Um abraço, amiga Inês, Ralf. Olha aí, ó, dona Inês, a dona Neuza missioneira. A dona Inês está voltando de Curitiba, daqui a pouquinho chega na capital do Gaúcho e eu já estou de mate pronto para buscar ela lá na rodoviária. Que coisa boa! Um abraço, Claudinho Borges. Eu vou procurar a tua música ali, mandou um áudio ali para nós, depois eu vou rodar teu áudio aí também. Seu Alegrete disse que não estava conseguindo localizar aí o programa, te mandei o link aí, seu Alegrete, agora garanto que tu tá ligado com nós aí, que bagualismo. Alfredo Gaúcho mandando um abraço pro Gauchinho Missioneiro, ao Polato dando um abraço pro Gauchinho Missioneiro, dona Neuza abraçando a dona Eronivitch, César Luiz, se fede a bosta de cavalo, tu tem que dar uma esquetada aqui, vamos ver. Tem que dar. Vamos ver o que houve de se fede a bosta de cavalo. Ah, aqui é grande. Vamos ler de cima aqui, vamos puxar tudo, abrir aqui, senão não vai dar. Se fede a bosta de cavalo, tu tem que dar uma barreada, porque a bosta fica fedida. E aproveitando o embalo, barre para dentro de um valo, mas que bagualizo, que daí aparece alguma china e no lusco-fusco da neblina, só para não perder o costume, tu derrama como perfume uma lata de criolina, mas que bagualismo, rapaz! Aí, tio César Luiz, isso é bagual, mas que bagualismo! Luiz Carlos Martins também junto com a gente. E tio Luiz, velho, abraço. Que coisa bagual. Vamos atracar. Agora vai chegar para nós aqui meu amigo, meu irmão, que mandou um chasque, caminhoneiro, parceiro, trovador, cantador. E que vai chegar para nós deste jeito, de Omar Almeida.

0: Não roncou o Diomar aqui. Não sei o que, que houve. Vamos tentar de novo. Vamos tentar aqui. Diomar velho não tá querendo atracar. Deu pane. Vamos voltar de novo, então vamos aqui.
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0: Vamos rodar aqui então o pedido da dona Cirlei. O vento, deste jeito aqui, ó.
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Estamos de volta, Galpão das Quintas, que é coisa buena, parceria dos amigos. Galpão das Quintas, programa aí que nasceu devido a um encontro de amigos que a gente faz lá, todas as quintas-feiras, lá na Cerâmica Nunes. Começou todas as quintas, mas a gente faz uma vez por mês, é sempre na primeira quinta de cada mês. No caso, seria hoje, mas, infelizmente, hoje a gente não quis fazer, porque é véspera de eleição e a gente se reúne os amigos, as opiniões são diferentes, eu tomo um trago aqui, outro trago ali, daqui a pouco não vai ser legal. Então achei por melhor de não fazer o Galpão das Quintas hoje, vamos fazer na próxima quinta. Tudo certo. Noêmia Domingues, um abraço, Gauchinho, Neuza Missioneira, dando um abraço pro tio Carlos, tio César, velho, tio César gaiteiro, parceiro da gente, me mandou um verso, botei o solo de guitarra para ler o verso, mas o Facebook levou tudo. Antes eu lia a mensagem ali meio de atropelado, mas agora dei uma olhada e vi o verso velho gaúcho que ele me mandou. Vê se me manda no Whats aí, tio César. Que daí eu atraco aqui, nego César Gaitiro, legendário, que bagualismo!

Um abraço grande aí a todos os amigos, parceiros. Parceiro da gente, um abraço ao Luiz Carlos Martins, está mandando um abraço para o Volney Correia, Raul Polato, mandando um abraço para o Carlos Yasque, Neuza Missioneira, para o Gelson Ataíde. E assim vamos indo por aqui, que coisa buena, que coisa de primeiro mundo, coisa de parceria. Aí, ó, a Terezinha de Teutônia, na escuta da Rádio de Capela, peço a música Corpo Esgualepado. Cladir, lá de Teutônia, aí, ó, Terezinha de Teutônia pedindo a música Corpo Esgualepado. Vamos ver se achamos aqui o Corpo Esgualepado. Eu gosto daquela música também, só não gosto do fim ali. O fim eu tirava daquela música ali, o último pedaço ali. Aí é meio complicado, mas vamos ver se achamos aqui. Vamos rodar o Corpo Esgualepado. Vamos atracar aqui então, vamos de Diomar Almeida, depois vamos atracar o Patrola aqui também, que está chegando por aqui. Agora tu vem, Diomar, velho. De mala e cuia agora.

0: Buena, meu irmão, como é que é? Tá? Tudo louco no especial? Vai dar abraço, Churu, velho. Vê se tu acha pra nós aí. Machando com estranha. Alma de galpão. Muito obrigado. Bueno, mano, velho, manda um chasque aí pro pessoal do Bar Oliveira, Caxias do Sul, hein? Tamo te acompanhando aí. Vai tá abraço, mano, velho.
1: Ei, Borginho, velho, um abraço aí pro pessoal do Bar Oliveira. Se o bar é do Oliveira, eu sou Oliveira também. Aí fica nota 100 especial de primeira pra beber a noite inteira. Porque é isso que eu acho, o bar é lugar de macho e não dá bola pro azar. E diz que quem vai no bar já nasceu pra ser borracho. Abraço pro Bar Oliveira, Caxias do Sul. Claudinho, vou ver se acha que ela atua ali, mas não, aqui na playlist não tem. Vou ver se eu busco lá pelo Google, por lá, bicho velho. Vai tá abraço aí. Milton Pinheiro junto com a gente, rapaz. Aqui, ó, o Milton Pinheiro é legendário, é pura legenda. Pega aí, tio Milton Pinheiro. Chama a dona Flávia. Sorve um mate, essa é da tua marca.
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Que botada, Milton Pinheiro, mateando com o eleitor. E é verdade, é bem mais ou menos assim que acontece. Mas o César, nego César, mandou um verso aqui pra mim, antes tinha perdido, agora recuperei aqui, vamos atracar aqui. Se fede a esterco de cavalo, tu tem que dar uma barrida, senão a coisa fica fedida. E aproveitando o embalo, barre pra dentro de um valo, quando cair a neblina, para esperar tua China, é só pra não perder o costume, tua traca como perfume, umas duas latas de criolina. Ei, bicho, velho, que botada, velho, que coisa linda. Vamos em frente, que o Rio Grande é pequeno pra nós, que coisa boa, que coisa boa.

Deixa eu mandar um abraço para a dona Cirlei, que pediu o vento, tocamos para ela ali. Deixa eu mandar um abraço grande também para o seu João de Sá, ligadinho com a gente, homem que gosta da boa trova gaúcha, seu João de Sá. Baita abraço. Um abraço, Tianinha Felício, está chegando aí, mandando uma boa noite, Celso Oliveira e a todos os amigos. A dona Inês, aqui me aprenda, que está voltando das Curitiba ali, mandando um abraço para a tia Neuza Missioneira. E nós vamos rodar, dona Neuza, já então, para nós não perder o embalo aqui, já que estamos no assunto aqui, ó. Vamos chamar a Neuza Missioneira para nós. Vamos, deixa eu antes mandar um abraço aqui para o seu Juca, que está lá com a dona Cláudia, escutando também, prestigiando a gente. Muito obrigado pelo carinho. Carlos Iasque, Tianinha Felício, Dirceu Pereira, para vocês aí vai a música da minha grande amiga, é a dona Neuza Missioneira, e também para a dona Inês, que é muito amiga da dona Neuza, desse jeito. Ei, coisa ali no embalo dessa gaita.